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5: 21 horas e 23 minutos.
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5: 21 horas e 40 minutos.
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1: Já estamos de volta com o melhor do sertanejo romântico aqui no Love Nejo. Aumente o volume.
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0: Vamos para a sessão.
1: Vamos lá. Puxa, neném!
0: Joga tanto visto a galera, vai.
1: Olha então.
0: Vocês estão bem alto, vai.
2: Eu quero.
0: Aí não vai arriscar, não.

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1: Mais amor e menos drama. Né? Não é melhor? Eu acho.

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1: Essa música é linda demais. Love Nejo, nessa quarta-feira, muita música aqui na programação, né? Sucessos que falam ao coração mesmo. As apaixonantes, as apaixonadas de verdade, né? Love Nejo fica por aqui nessa quarta-feira. Amanhã tem muito mais.
2: 21 horas e 58 minutos.
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2: 22 horas, em ponto.

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0: 22 horas e 17 minutos.
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0: 23:50.
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0: 23:59.
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0: Meia-noite e 25 minutos.
1: Não adianta insistir. Telefone mudo não pode falar, né?

0: 1:35.
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0: 1:59.
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0: 3:53.
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0: 5:16.
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0: Agora, com muito carinho, quero chamar para cantar comigo essa linda canção o meu irmão Moisés Cleiton.
1: É um prazer para mim

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0: 5:59.
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0: protegendo os ladrões do Lula. Sei que você é o Dias Toffoli e Gilmar Mendes protegendo os ladrões do INSS.
1: Por consolo,
0: agora
1: por
0: isso aqui, cara, eu fiquei... Eu sabia que a gente estava ganhando.
1: E é por isso que juntos...
0: Eu só não pensei que fosse de lavada, o dobro praticamente.
1: Que conhece suas
0: praticamente
1: dores,
0: o dobro, seus medos, o dobro, 29 é o quê? 57?
1: Que você carrega 58? Em silêncio, respire fundo, abra sua alma e permita que esta oração toque o mais profundo do seu ser. Aqui, você não está sozinho. Jesus está presente. Quantas vezes, ao longo dos últimos dias, você sentiu o coração apertado, a alma cansada e aquela sensação de que algo poderia desmoronar a qualquer momento? Talvez você esteja enfrentando preocupações que ninguém imagina, contas atrasadas, conflitos dentro de casa, incertezas no trabalho, diagnósticos que tiram o sono ou até aquele silêncio de Deus que parece prolongado demais. Há momentos em que o peito pesa, a mente não para e o medo toma formas que nem conseguimos explicar. Você já tentou ser forte, já tentou parecer tranquilo, mas por dentro existe um cansaço profundo. Às vezes bate aquela sensação de estar lutando sozinho, de não ter mais para onde correr. O coração se perturba assim, se abala, se desespera. E talvez você esteja exatamente assim, tentando entender o que vem pela frente. Mas Jesus conhece cada detalhe dessa batalha íntima. Ele vê quando você tenta sorrir, mesmo estando machucado. Ele percebe a lágrima que você seca rapidamente para ninguém notar. Ele sabe da dor escondida, do medo sufocado, da angústia silenciosa que só você e Deus conhecem. Hoje, Ele quer tocar justamente esse lugar mais frágil, mais sensível, mais ferido do seu coração. Nada está oculto para Ele e nada é impossível para Ele restaurar. Então agora, meu irmão, minha irmã, eu quero te conduzir a um passo importante, o passo da entrega. Porque quando Jesus diz, não se perturbe o vosso coração, Ele não está apenas fazendo um pedido, Ele está oferecendo descanso. Ele está dizendo, deixe comigo aquilo que você não consegue mais carregar. Neste momento eu te convido a abrir as mãos, abrir a alma e com sinceridade apresentar diante de Deus tudo aquilo que está pesando. Não é hora de ser forte sozinho, é hora de permitir que Jesus seja a sua força. Respire fundo e em silêncio vá entregando um problema por vez, uma preocupação por vez, cada medo, cada incerteza, cada lágrima guardada. Jesus está aqui, Ele te escuta, Ele te acolhe, Ele te sustenta e agora entregue, apenas entregue. Antes de seguirmos, quero te convidar a fazer um gesto simples, mas profundamente espiritual. Se esta oração já começou a tocar o seu coração, escreva nos comentários com fé, Jesus, acalma o meu coração. Quando você declara isso, você não está apenas interagindo com o vídeo, você está profetizando paz sobre a sua vida. Se puder, curta este vídeo. Isso faz com que esta oração alcance outras pessoas que também estão com o coração perturbado, precisando exatamente desta palavra. Inscreva-se no canal para caminhar conosco diariamente em oração e compartilhe este vídeo com alguém que você ama, talvez seja justamente a resposta que essa pessoa estava esperando. Cada gesto seu é um ato de fé e Deus honra cada passo dado em direção a Ele. Em nome do Pai, do Filho e do Espírito Santo. Amém. Senhor Jesus, nós nos colocamos agora na Tua presença santa, reconhecendo que só Tu és a nossa paz, só Tu és o nosso descanso, só Tu és aquele que acalma as tempestades dentro de nós. Neste momento sagrado, pedimos que o Teu Espírito toque profundamente o nosso coração, dissipando toda a ansiedade, todo o medo e toda a perturbação. Que esta oração seja um encontro verdadeiro contigo, um refúgio seguro, um abrigo para a alma cansada. Senhor Jesus, neste primeiro momento de oração, nós nos aproximamos de Ti com um clamor sincero, vindo do mais profundo da alma, Tu conheces o que ninguém vê. Tu sabes aquilo que nem conseguimos explicar em palavras. Há um coração aqui, Senhor, que está cansado, aflito, inquieto. Um coração que tenta ser firme, mas que hoje precisa urgentemente do Teu toque de paz. Jesus, nós clamamos, olha para nós. Ouve o nosso pedido. Estende a Tua mão sobre esta vida que agora ora comigo. Talvez com lágrimas, talvez em silêncio, talvez sem saber por onde começar. Tu és o Deus que enxerga dentro da alma, que acolhe a dor escondida, que levanta o caído. Por isso clamamos, acalma Jesus. Acalma o coração que hoje Te busca. Não nos deixe sozinhos, Senhor. Vem, porque precisamos de Ti. Senhor Jesus, agora nós colocamos diante de Ti tudo aquilo que pesa, tudo que inquieta, tudo que tenta tirar nossa paz. Hoje, nós entregamos, Senhor, entregamos de verdade, porque sabemos que não podemos carregar sozinhos aquilo que somente o Teu poder pode transformar. Jesus, recebe nossos medos, nossas incertezas, nossas preocupações, cada situação que ultrapassa a nossa força humana. Não queremos mais viver dominados pelo que assusta, desestabiliza ou paralisa. Queremos sim descansar no Teu cuidado. Ensina-nos a confiar, Senhor. A confiar quando não vemos saída. A confiar quando o coração aperta. A confiar mesmo quando tudo parece contrário. Que a nossa fé não seja baseada no que sentimos, mas no que sabemos. Tu és Deus, Tu és fiel, Tu estás no controle. Hoje declaramos, entregamos tudo a Ti, Senhor, e confiamos plenamente. Senhor Jesus, agora clamamos pela Tua intervenção divina. Tu és o Deus que entra onde ninguém pode entrar, que age onde ninguém pode agir, que transforma aquilo que parecia impossível. Por isso, diante da Tua presença santa, pedimos: intervém, Senhor. Intervém na mente inquieta, intervém nas emoções abaladas, intervém nas situações que tiram o sono e roubam a paz. Jesus, toca agora onde há desordem e traz ordem. Onde há medo, derrama coragem. Onde há ansiedade, derrama calma. Onde há perturbação, derrama serenidade. Tu és o Deus que manda a tempestade se calar, e ela se cala. Tu és o Deus que diz não temas, e o coração encontra descanso. Vem, Senhor, entra na história desta pessoa que ora comigo agora, que o Teu agir seja visível, poderoso e imediato. Senhor Jesus, agora pedimos a Tua providência sobre tudo aquilo que tem perturbado o coração desta pessoa. Tu sabes, Senhor, quais são as áreas que mais têm causado preocupação. Pode ser a vida financeira instável, as contas acumuladas, o medo do amanhã. Pode ser a saúde frágil, o diagnóstico inesperado, a dor que insiste em permanecer. Ou pode ser a família, os conflitos, os distanciamentos, as decisões difíceis, as palavras que ferem. Jesus, nós Te pedimos, entra com providência. Onde há falta, traz abundância. Onde há doença, traz cura. Onde há desunião, traz reconciliação. Onde há medo, traz paz. Coloca a Tua mão poderosa sobre cada detalhe, cada situação, cada impossibilidade. Que aquilo que hoje perturba o coração seja transformado pela Tua graça. Porque quando Tu ages, Senhor, tudo muda. Tudo. Senhor Jesus, mesmo em meio ao peso, à angústia e às incertezas, nós escolhemos Te louvar. Porque o louvor não depende das circunstâncias, o louvor nasce da fé, nasce da certeza de que Tu és Deus, mesmo quando tudo parece desmoronar. Hoje, Senhor, com um coração frágil, nós Te louvamos. Te louvamos porque Tu és bom, Te louvamos porque Tu não falha, Te louvamos porque, mesmo quando não entendemos o caminho, sabemos que Tu estás conduzindo cada passo. Recebe nosso louvor, Jesus, mesmo quando ele é acompanhado de lágrimas. Recebe nosso louvor quando o coração está apertado. Recebe nosso louvor porque acreditamos. O Teu poder é maior do que qualquer dor. Que este louvor suba ao teu trono como confiança, como entrega, como declaração de que tu permaneces sendo Deus em todas as estações da vida. Senhor Jesus, agora pedimos algo profundo, a cura interior. A ferida, Senhor, que ninguém vê, feridas antigas, palavras que marcaram, lembranças que ainda doem, traumas que continuam abertos dentro da alma, há dores silenciosas, escondidas, guardadas há anos, dores que perturbam o coração, que tiram a paz, que nos fazem duvidar até do nosso próprio valor. Jesus, entra nessas regiões secretas do coração, toca onde ninguém jamais conseguiu tocar, cura a memória ferida, cura as emoções machucadas, cura as perdas não superadas, cura as rejeições, as injustiças, as quedas e os erros que nos perseguem como sombras. Derrama o teu bálsamo de amor, Senhor. Derrama a tua paz sobre cada área quebrada. Faz nascer descanso onde havia tormento e que a partir de hoje este coração comece a experimentar uma cura que vem do alto, suave, profunda e definitiva. Senhor Jesus, agora te pedimos sabedoria, porque muitas vezes o coração se perturba não apenas pelo que acontece ao nosso redor, mas pelas decisões que precisamos tomar, pelos caminhos que ainda não sabemos seguir. Dá-nos, Senhor, a sabedoria que vem do alto, aquela que ilumina a mente, acalma a alma e mostra o passo certo, mesmo quando tudo parece confuso. Ensina-nos também a disciplina, Jesus. A disciplina para orar mesmo quando não sentimos vontade. A disciplina para agir com prudência, para não tomar decisões impulsivas, para estudar, trabalhar, organizar a vida e cuidar do que o Senhor colocou em nossas mãos. Que cada escolha seja guiada por Ti. Que cada atitude reflita a Tua presença. Que a sabedoria seja o escudo e a disciplina seja o caminho. Assim, o coração encontra paz, porque sabe que está sendo conduzido pelas mãos do Deus que tudo vê e tudo conhece. Vem, Espírito Santo. Neste momento, nós te invocamos com toda a sinceridade e necessidade do nosso coração. Tu és o Consolador, aquele que acalma, que ordena, que ilumina, que fortalece. Sopra sobre esta vida que ora comigo agora e derrama a tua presença suave e poderosa. Espírito Santo, entra nos pensamentos, aquieta as emoções, silencia as inquietações que gritam dentro da alma. Onde há medo, coloca confiança. Onde há confusão, coloca clareza. Onde há tormento, derrama paz. Envolve este coração com tua luz. Que a tua presença seja como um abraço divino, envolvendo tudo, acalmando tudo, restaurando tudo. Espírito Santo, toma o controle, guia, consola, transforma, renova. Faz o coração desta pessoa descansar de verdade, porque onde tu estás, a paz se instala, a esperança renasce e a fé floresce. Senhor Jesus, antes mesmo de vermos tudo acontecer, nós te agradecemos. Agradecemos porque sabemos que tu já estás agindo, já estás abrindo caminhos, já estás trazendo paz onde havia perturbação. Agradecemos porque a tua fidelidade não depende das circunstâncias, ela é imutável, constante, segura. Hoje, Senhor, nós dizemos obrigado. Obrigado pela resposta que ainda não chegou, mas já está a caminho. Obrigado pela porta que ainda não se abriu, mas que já foi tocada pela tua mão. Obrigado pela cura, pela restauração, pela mudança, pela calmaria que se aproxima. Agradecemos porque sabemos que o teu agir é perfeito. Agradecemos porque tu nos amas. Agradecemos porque tu és bom em todo tempo. E ao agradecer, nosso coração já começa a sentir a paz que vem da certeza de que o Senhor não falha e nunca falhará. Senhor Jesus, agora reafirmamos a nossa fé. Mesmo que o coração ainda esteja sensível, mesmo que algumas respostas ainda não tenham chegado, nós escolhemos acreditar. Escolhemos permanecer firmes. Escolhemos confiar no teu amor, que nunca abandona. Declaramos, Senhor, que o nosso coração não viverá perturbado porque está nas tuas mãos. Declaramos que a nossa esperança não será destruída porque está ancorada em Ti. Declaramos que a Tua palavra é a nossa base, a Tua voz é o nosso guia e a Tua paz é o nosso sustento. Jesus, reafirmamos, Tu és o Deus que cuida, que consola, que acalma, que fortalece. Nada é maior do que o Teu poder, nada é mais profundo do que o Teu amor. Que o nosso coração descanse nesta verdade. Tu estás conosco, sempre. 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Jesus, acalma este coração. Acalma, Senhor, o coração cansado. Acalma o coração que já não sabe o que fazer. Acalma o coração que carrega medo, peso, silêncio, lágrimas. Jesus, entra agora. Entra com Tua paz. Entra com Tua força. Entra com Tua mão poderosa. Que toda tempestade se cale. Que toda ansiedade se dissolva. Que todo medo perca a força. Que toda perturbação seja desfeita. Jesus, fala mais alto do que as dúvidas, fala mais forte do que o medo, fala mais profundo do que a dor. Repete ao coração desta pessoa: não se perturbe, eu estou contigo. Não se perturbe, eu te seguro. Não se perturbe, eu cuido de tudo. Que agora, Senhor, uma paz sobrenatural desça como um rio, que invada, encha, transborde, que envolva a mente, toque o corpo, abrace a alma. Jesus, acalma este coração, acalma, até que o descanso seja completo. Acalma, até que a fé floresça de novo. Acalma, até que a esperança renasça com força. Que o Senhor Jesus abençoe você profundamente neste momento. Que a paz que excede todo entendimento guarde o seu coração e a sua mente. Que cada passo seu seja conduzido pela luz de Cristo. E que nenhuma perturbação tenha poder sobre a sua vida. Eu abençoo a sua casa, o seu trabalho, a sua saúde, a sua família, todos os seus caminhos. Que a mão poderosa de Deus te acompanhe hoje e sempre. Em nome do Pai, do Filho e do Espírito.

0: Deixa que agora, com a ajuda, com a proteção de Deus, eu cuido de vocês. Deixa agora que eu cuido de vocês, depois de um água mole. Vocês já ouviram isso? Água mole, pedra dura, tanto bate até que fura. Então foi assim. Bom dia, graça e paz. Vamos despertar, meu povo. Hoje a tecnologia quis nos derrubar. Ela quis, mas Deus não permitiu e nós já estamos aqui. Mais um dia nasce pelas mãos do Criador. Mais uma oportunidade para recomeçar. Agradecer, perdoar, amar e seguir em frente. Deus nos concede o privilégio da vida e a cada amanhecer renova sobre nós a sua infinita misericórdia. Hoje nós vamos ler mais tarde. O Evangelho nos apresenta a cura do paralítico. Vocês vão observar a cura do paralítico. Mas aquele homem representa muito mais do que alguém impossibilitado de caminhar. Ele simboliza cada um de nós quando permitimos que o pecado, a tristeza, o medo, a incerteza, né? A tecnologia que às vezes nos surpreende, a mágoa, a falta de perdão, a inveja, tem muita gente invejosa, ou a desesperança nos impeçam de avançar. Quantas pessoas estão de pé fisicamente, mas paralisadas por dentro? Quantas pessoas, nesse exato momento, estão de pé fisicamente, mas paralisadas por dentro? Quantos sonhos ficaram presos? Quantos corações deixaram de acreditar? Quantas famílias carregam o peso da dor, das dificuldades financeiras, Quanta gente que está nas mãos de agiotas, hein? Quanta gente que está nas mãos de agiota, das enfermidades, da ansiedade e da solidão. Jesus olha primeiro para o coração. Antes de curar o corpo, ele diz ao paralítico: os teus pecados estão perdoados. Os teus pecados estão perdoados. Depois Deus ordena: levanta-te, toma o teu leito e vai para casa. Uma mensagem extraordinária. Cristo nos mostra que a verdadeira libertação começa na alma. Quando o coração é restaurado pela misericórdia de Deus, toda a vida floresce novamente. Talvez você esteja ouvindo esta mensagem agora e sinta que alguma área da sua vida está paralisada, está enrijecida. Talvez seja um casamento, um relacionamento, uma amizade, um projeto, uma enfermidade, talvez uma angústia ou até mesmo a sua fé. Hoje Jesus passa ao seu encontro e repete as mesmas palavras. Ei, João Mendonça, levanta-te. Levante-se da tristeza. Levante-se da culpa, João. Levante-se da falta de esperança, João. Levante-se daquilo que tem roubado a sua paz, João, José, Pedro, Manuel, Carlos. Não existe pecado maior que a misericórdia de Deus. Não existe noite tão escura que impeça o nascer do sol preparado pelo Senhor. Vivemos num mundo que ainda sofre com a violência, a injustiça, a desigualdade, a falta de fraternidade e de paz. Muitas vezes procuramos soluções apenas humanas, mas a palavra de Deus nos recorda que a verdadeira transformação começa quando permitimos que Cristo cure o coração de cada pessoa. Assim como aqueles amigos levaram o paralítico até Jesus, sejamos também instrumento de esperança. Levemos uma palavra de carinho, um abraço, uma oração, um gesto de solidariedade. Nunca sabemos o quanto um pequeno ato de amor pode levantar alguém que estava caído. Que nesta manhã o Senhor visite cada lar, cada família, cada hospital, cada trabalhador, cada desempregado, cada idoso, cada criança, cada jovem, a família desse jovem de 26 anos que perdeu a vida transitando com a sua moto. Nós não sabemos as circunstâncias ainda, mas ele veio a óbito numa batida violenta em um carro, depois no poste. Cada pessoa que enfrenta uma batalha silenciosa, que Jesus toque os corações aflitos e faça ecoar dentro de cada um de nós a voz que transforma vidas. Levanta-te, toma o teu leito e segue em frente, porque quem caminha com Deus pode até enfrentar lutas, mas jamais perde a esperança. Um dia iluminado, abençoado e cheio da presença do Senhor para todos nós. Bom dia, Piracicaba. Bom dia, região metropolitana. Bom dia, Campinas. Bom dia, Ribeirão Preto. Bom dia, São Paulo. Bom dia, Brasil. Bom dia, América. Bom dia, mundo, através do nosso despertar. Vamos despertar, meu povo. Vamos. Vamos, vamos, pega teu leito, vamos despertar. Deus está conosco, Deus está conosco, tá? Vamos juntos, porque juntos nós somos muito mais fortes. Nós somos basicamente imbatíveis quando nós estamos caminhando juntos. Nós somos basicamente imbatíveis. Acreditem, acreditem em mim. Me dê a sua mão, me dê a sua mão. Não importa onde você esteja, me dê a sua mão. Vamos caminhar junto. Eu te alavanco e você me alavanca de onde você estiver. Pensa positivo. Nós vamos superar tudo isso. Bom dia, Nelsinho. Bom dia, Nelsinho. Nelsinho já está por aqui. Bom dia, Nelson. Estupenda quinta-feira para você. Me dê sua mão, Nelson. Quero caminhar junto com você. Me dê a sua mão. Vamos juntos, tá bom? Vamos juntos. Orlando Mendonça, direto do Vale do Jequitinhonha. Bom dia, meu irmão. Estamos juntinhos. Um ótimo dia. Bom dia. Ama. Orlando diz o seguinte: ama, porque o amor é a chave da vida. Crê, porque a fé é a chave da esperança. Sorri, porque o sorriso é a chave da amizade. Confie em Deus, porque Ele é a chave da eternidade. Orlando Mendonça, meu maninho mais velho, direto lá do Vale do Jequitinhonha, a mais ou menos 1.300 quilômetros de distância, mandando a sua riquíssima mensagem para nós nessa manhã. E eu só tenho a agradecê-lo, claro, sempre, ontem, hoje e sempre. E na sequência vem o maninho caçula, ó, de A a Z, rapidinho, né, de 0 a 100 para não esquecer de ninguém. Primeira quinta-feira de julho, que o dia de hoje seja abençoado por Deus. Bom dia, Mário César Mendonça, um ótimo dia para você, maninho caçula. Bom dia, Emerson Bidias, chegando por aqui também, pessoal falando muito de futebol. Bom dia, Buiú, bom dia, Buiú. Meu amigo Buiú passando por aqui, bom dia. Cheguei, bom dia. Quem fala isso, quem nos manda isso é o Alcimar Alves, para deixar aquele abraço. Tá recebido aquele abraço, hein, Alcimar? Bom dia. Edilaine também mandando bom dia. Bom dia, Edilaine. E Emerson Bidias mandando seu bom dia também. Tá todo mundo saudado. Um ótimo dia. Ana Paula Campione passando por aqui. Bom dia, Paulinha. Para hoje, João, que chegue repleto de coisas boas e bênçãos infinitas. Que Deus nos proteja a todos com saúde, harmonia e nos livre de todo mal, visível ou invisível. Obrigada, Pai. Obrigado, Pai, por nunca nos abandonar, por renovar nossas forças em cada manhã. Bom dia. Paulinha Campione, linda. Bom dia, Paula. Água mole, pedra dura, tanto bate até que a gente consegue entrar. Entramos, hein? Entramos, claro. Pela graça e pela proteção de Deus, não permitimos que a tecnologia nos afugentássemos dos nossos bate-papos diários. Gratidão a Deus por permitir que chegássemos até aqui e, claro, que não deixou a gente desistir. Marcinho Cobra chegando por aqui também, bom dia. Que Nossa Senhora abençoe a nosso dia. É outro motoqueiro, toma cuidado, gente. Que Nossa Senhora abençoe o nosso dia. Com muita saúde, paz e bênçãos. Amém. Feliz quinta-feira. Valeu. Nossa Senhora das Graças, rogai por nós. Nossa Senhora das Graças, rogai por nós. Márcio, orienta seus amigos a passar sempre do lado esquerdo. Evitem ultrapassagem pelo lado direito. Não excedam a velocidade dentro da cidade. A entrega que vocês estão fazendo, o produto que vocês estão levando, não é mais precioso do que a sua vida. Pelo amor de Deus, vamos devagar, vamos respeitar o trânsito. Evitem essas ultrapassagens pelo lado direito. Não tenham tanta pressa quanto vocês estão tendo. Não acelerem tanto como vocês estão acelerando. Se orientem, pelo amor de Deus. Toda semana é dois ou três que sei que têm as suas vidas ceifadas no trânsito. Por imprudência, gente, não faz isso. A vida é o nosso bem maior. Vocês dilaceram uma família inteira com essas mortes abruptas. E não só a de vocês, porque nessa morte da Avenida Dois Córregos, aqui em Piracicaba, tinha também um carro envolvido. Esse trauma não vai sair da cabeça dessa pessoa que está envolvida nesse acidente e nem na cabeça dos seus familiares. Por favor, mantenham a calma, não ultrapassem pelo lado direito, não tenham pressa. Quem encomendou a comida ou essa entrega pode esperar mais 10 minutos. Por favor, preservem as suas vidas, não façam isso. Vocês estão tornando o trânsito em Piracicaba insuportáveis. E você que, principalmente você que utiliza esses escapamentos mais barulhentos, faça a sua opção correta no trânsito. Obedeçam às leis do trânsito. Por favor, não façam isso. Hoje eu tenho certeza que tem uma família que não está dormindo, não está comendo. Perdeu um jovem de 26 anos. Talvez por imprudência de alguém. Não façam isso, pelo amor de Deus. Eduardo Campione, bom dia. Deus te diz hoje, confie em mim. Confie em minha promessa. Ninguém derruba quem eu levanto. Nada vence quem eu protejo. E nenhum mal atinge quem tem minha bênção. Amém. Amém. Que assim seja, que assim seja, que assim seja. Que seja sempre desta forma. Né? Lucimara Longatti chegando, trazendo seu áudio. Ó, tá tomando o corpo a Lucimara, hein? Minha amiga lá dos bancos de colégio chegando, trazendo sua mensagem. Bom dia, Lucimara, seja muito bem-vinda.
1: Bom dia.
0: Bom dia.
1: Antes de começar a pedir, eu parei para perceber tudo que Deus já tinha me dado. Tenho um lar, comida na mesa, saúde na família e tantas outras bênçãos que às
0: Nossa.
1: vezes passam despercebidos na correria. No fim da oração, quase não fiz pedidos, só agradeci. E percebi que um coração grato também é uma forma de fé, uma forma de oração. Um bom dia a todos.
0: Que maravilha, Lu. Que maravilha, Lucimara. Obrigado, minha querida. Muitíssimo obrigado. É isso, gente. É isso. Eu sempre faço a oração. De o quão importante ter um lar para voltar, um Deus para crer, olhos que veem a luz, né, braços fortes para trabalhar. Eu sempre falo, sendo a gente sempre está trazendo essa mensagem aqui, né, o quão é maravilhoso a gente poder ter tudo isso e, acima de tudo, saber agradecer. Lu, sensacional, sensacional. Júlio Passarini, palavra do dia, paz. Ah, ontem eu vi Dona Geni caminhando, abraçada ou alavancada pelo Gilson Passarini. Julião Passarini, que linda que ela está. Ela mandou um oi para mim, eu mandei outro para ela. Ela vai fazer 100 aninhos, gente. Olha, é mais esses 31 dias de julho e já entramos no mês que ela está. Deveria ser 31 dias de festa pelos 100 anos da Dona Geni. Julião Passarini, palavra do dia. Paz. Que Deus abençoe e inunde de paz cada segundo, cada minuto do nosso dia. Feliz quinta-feira. Valeu, Julião. Beijo no seu coração. Obrigado, viu? A linda Magali. Miriam Mello está por aqui também. Bom dia, Magali. Miriam Mello, bom dia. Que a luz divina te abrace, Miriam Mello. Bom dia. Que a luz divina te abrace e te guie durante todo o dia. Valeu. Beijo carinhoso para você. Obrigado. Rosângela Carnelucci, bom dia. Deus te acordou para te dar um dia cheio de bênçãos. Feliz quinta-feira, bora! Vamos juntos, hein? Jorge Duarte Passarini, outro filho da dona Linda Geni. Bom dia, que o nosso dia seja protegido, guiado, iluminado e ricamente abençoado por Deus. Amém, amém, bom dia. Então, aqui nós temos o Jânio Duarte Passarini, nós temos Jorge Duarte Passarini, nós temos Gilson Passarini, nós temos Julião Passarini. Todos aqui conosco. Depois nós temos a Jeane que cuida. Eles são sete, salvo engano. Tem um que infelizmente nos deixou. Veio a óbito. Tem um que nos deixou. E infelizmente, né? Dona Geni passou por esse momento. E o papai que também faleceu jovem. E a Dona Geni cuidou. Dona Geni foi quem cuidou. Segurem aí, por favor. Segurem aí, por favor, que eu volto já já. Não saiam daí. Ouçam isso.

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Segura aí, segura aí, que coisa linda, hein? Como é bom tudo isso, como é bom tudo isso, como é gostoso, como é salutar poder estar com vocês nessas manhãs, como é bom. Ayla chegando por aqui dizendo: quinta-feira, 2 de julho, acredite. Quando Deus toma à frente, o impossível deixa de ser o fim da história e se torna o começo do milagre. Vocês viram esse milagre, né? Quem te trouxe aqui? Quem te trouxe aqui? Por que é que trouxeram eu aqui, hein? Hã? Que legal, hein? José Maria, bom dia, Zé Maria. Passando lá pelo nosso grupo de WhatsApp, Zé Maria mandando bom dia. Tuninho Campione chegando por aqui. Muito, muito a agradecer. Muito a agradecer. Pela bênção da vida, por tudo que temos e somos. Que tudo o que está por vir seja abençoado, que seja do bem, que seja de Deus. Amém. Toninho Campione. Que coisa maravilhosa. Bom dia. Que Deus, com toda a sua bondade, nos conceda um grande dia, cheio da esperança, cheio de esperança, fé e gratidão. Assim seja, Toninho. Bom dia, Toninho Campione. Muito bom dia. Como é bom. Jorge Passarini passou por aqui também, deixando seu bom dia. Que o nosso dia seja protegido, guiado, iluminado e ricamente abençoado por Deus. Amém. Amém, Jorge. Tá tudo bem por aí? Hein? Despertou legal? Tá tudo em paz? O Jorge Duarte Passarini tá com a rifa na reta final, gente. Por favor, liga aqui para mim, 19-99650-0685, ou liga direto para o Jorge Bolt, ó, Jorge Duarte Passarini. 19-95321. 19-95321-3955. 19-95321-3955. Vamos fechar essa rifa. Falta um. Se estiver atualizada, 1, 2, 3, 4, 5, 6, 7, 8, 9, 10, 11 números, 12 números. Uma churrasqueira linda. Vamos encerrar essa churrasqueira ainda hoje. 19-95321-3955. Liga lá para o Jorge Duarte. Vamos encerrar essa rifa. 19-95321-3955. Vamos junto. Vamos encerrar essa. Vamos acabar com essa rifa ainda hoje, tá? 19-95321-3955. Eu conto com vocês, hein? Por favor, não me decepcione. Pessoal do grupo do Evangelho do Padre Alex. Comece o dia com gratidão e fé, R$ 10 o número, e deixe a Deus agir, pois Ele sabe de todas as suas necessidades. Bom dia, feliz quinta-feira, feliz quinta-feira, uma ótima quinta-feira ao pessoal do grupo do Evangelho do Padre Alex. Muito bom dia, Pai, que a minha fé ilimitada em Teu Filho Jesus, penhor e perdão e cura. Que o poder de Jesus me cure a partir do meu interior. Amém. Amém. É isso. É isso. É disso que eu estou falando. Me levantei, suspirei, olhei para o céu e disse: obrigado, Senhor, por mais um dia de vida. Bom dia. É o que eu sempre digo toda manhã. Jesus, obrigado por permitir mais um despertar. Obrigado, Senhor. Muitíssimo obrigado, Senhor. É isso que eu falo. Todas as manhãs que eu desperto, eu agradeço. Por ele ter me permitido mais um dia de vida, por ele ter me permitido mais uma oportunidade. Saúl, feliz quinta-feira, bom dia. Que a sua quinta-feira seja repleta de bênçãos, que Deus ilumine cada momento do seu dia com paz, saúde, alegria e esperança. Aproveite cada instante com gratidão no coração. Amém. Falar em gratidão, ontem fui visitar minha

0: maninha Lúcia Mendonça, estava lá chegando da lida, né, do dia a dia, ia começar a fazer a sua janta. Tomei um café com ela, bati 2 minutos de prosa, tivemos 2 minutos, 2 ou 3, ou até um pouco mais de prosa, né, para não atrapalhar nos seus afazeres. E estava ela e meu compadre João Amaral Alves. Vamos lá, proseando. A gente vai envelhecendo, né? Os passarinhos da gente, os nossos filhos criam asa e voam. E por fim estava lá o casal sozinho, né? E eu começar a preparar a jantinha do dia. Como em todos os lares, né? Os pais vão ficando sozinhos. É assim que funciona. Jota Barbosa chegou por aqui, bom dia, com amor e alegria, gratidão a Deus por mais um dia. Pedimos a ele que o dia de hoje seja de calmaria, necessária para que a mente e a energia certa para o coração, a força e a esperança para alcançar nossos sonhos e objetivos. Quando nós usamos nossa liberdade com sabedoria, ela ganha um sentimento ou um sentido muito mais real e poder e prazeroso. E quando nos permitimos aprender a escolher o amor por onde passamos, a espalhar, não é escolher, a espalhar o amor por onde passamos, a vida se torna mais bela e mais feliz. Que o amor de Deus esteja sempre presente em nossos corações. Assim, nossa alma sempre será tranquila. Uma feliz quinta-feira, com luz e paz. Amém, amém, irmão. Obrigado, Jota. Jota Barbosa, Dr. José Jonas Raimundo, meu amigo, Dr. José Jonas Raimundo, penso no advogado raiz, é esse cara aqui. É, desde que eu estou no fórum, desde que eu consigo me entender e eu tenho contato com ele. Paz e bem, bom dia. Viver é compreender que somos asas num voo de coragem, enquanto a vida é o vento. Maravilhosa quinta-feira para todos nós. Tá aí. Doutor Jonas Raimundo. Jorge Miquima, meu primeiro zagueiro, bom dia. Ótimo dia para você. Que Deus esteja à frente de tudo em nossas vidas. Feliz dia. Amém. Jorge Miquimba, de zagueiro para zagueiro. Agora eu vou pegar o meu outro zagueiro, número 1 também. É? Só isso aqui é só raiz. João Negão, bom dia. Que Jesus ilumine cada passo do teu dia. Amém. E ontem eu tive uma reunião gostosa, né? Eu, Taroba, o Dr. Léo, delegado de polícia lá na região sul de Minas, está em Lambari, né? Está em Lambari. Está na região sul, é filho do Dr. Arnaldo Sorrentino, hoje já não está mais conosco, falecido. E o Marquinhos da Saúde. Tivemos uma reunião, bate-papo legal ontem, muito bom depois de ter passado na minha irmã, a Lúcia. E o Marquinhos está dizendo que ele quer participar do programa nosso. Ele vai ver se ele tem condições de instalar os equipamentos, onde fica mais acessível para ele. Ele vai trazer para nós gotas de saúde. Olha que beleza. Aí eu falei: você fique à vontade. Quando você estiver pronto, você nos avise. Inclusive, nós estamos migrando para o YouTube, eu falei para ele. Nós estamos nos últimos dias de rádio. E vamos migrar para o YouTube. Então seria extremamente importante que você trouxesse essas gotas de saúde quando nós já estivéssemos no YouTube. Por quê, João? Porque isso fica eternizado no YouTube. E pode ser numa plataforma sua. Você só participa dentro da programação, como faz o arroba Leandro Silvino, que tem seu canal no YouTube. Ele abastece o canal dele e depois nos cede o seu material para a gente poder também utilizar na nossa plataforma. Combinado? Então, pode chegar para nós aí a partir de quando a gente já estiver na plataforma YouTube, Gotas de Saúde do amigo Marquinho, tá bom? Miriam, beijo carinhoso para hoje. Desejo que seu dia seja abençoado, iluminado e protegido por Deus. Bom dia. Obrigado, Miriam. Beijo carinhoso para você, viu? Alexandre Trevisan, quinta-feira. Que Deus cuide de cada detalhe do seu dia e encha o seu coração de paz. Bom dia, meu amigo. Bom dia. Feliz quinta-feira. Reciprocidade para você, para sua família e para todos que estão à sua volta, tá? Nerinho Alves, primeira quinta-feira de julho. Que o dia de hoje seja Abençoado por Deus. A gente está sendo, né? Tá gostosinho, não tá? Tá maravilhoso. Obrigado. Rosana Rodrigues, gratidão pelas pessoas que iluminam os nossos dias. Você é uma pessoa extremamente especial. Obrigado. Nesta quinta-feira, valorize cada momento, cada bênção. Bom dia, cheio de paz. Obrigado, Rosana Rodrigues. Muitíssimo obrigado. Que Deus a proteja por onde você for, tá? Tunico, lá do Unidos do Parque São Jorge, bom dia, paz e bem. Louvado seja o nosso Senhor Jesus Cristo. Para sempre seja louvado, Tunicão. Bom dia. Bom dia, Tunico. Ah, Neuzinha tá por aqui também. Para hoje, amor, coragem, força, leveza e gratidão. Como é lindo, hein? Quinta-feira, 2 de julho, acredite, quando Deus toma a frente, o impossível deixa de ser o fim da história e se torna o começo do milagre. Oh, coisa boa! Obrigado, Neuzinha. DKV, fala DKV, bom dia! Que brilhe tudo o que for luz. Amém. Na sua vida também, irmão. Alessandra Danelon, bom dia. Abençoada quinta-feira, Joãozinho. Tenha fé, paciência e gratidão. O mais Deus faz florescer. Obrigado, Lina. Obrigado. Um ótimo dia para você. Manuel Alecrim, meu amigo Manuel Alecrim, para hoje. Que Deus abençoe, que ele nos proteja, que abra nossos caminhos e, acima de tudo, que ele caminhe com a gente. Bom dia. Manuel Alecrim, passou por aqui. 4h20, eu estava brigando com as minhas ferramentas já. Não é fácil. Wilson Trindade, o menino sorriso, Deus te abençoe. Grande Wilson, bom dia. Wilson Trindade, bom dia. Deus abençoe você, meu amigo. Muita saúde para você, viu, Wilson? Muita saúde e muita paz para vocês. Estamos juntinhos nessa empreitada, viu, Wilson? Bom trabalho, bom trabalho. Professor Eunar passou por aqui também. Professor Ilná trazendo para nós aí dicas importantes, hein? Professor Ilná trazendo. Hoje tem podcast. Vamos discutir Piracicaba. No meio de tantos podcasts pagos, mentindo para o Piracicabano, nada mais justo do que um bate-papo ao vivo sobre Piracicaba, sua realidade escondida pelos capangas do atual prefeito. Já que a gente convida e eles fogem, debatemos entre nós. Marco Ferreira, de esquerda, Sargento Padovan, de direita, debatem ao vivo a nossa cidade e a administração e o uso do dinheiro público. Intermediando a conversa, Dr. Matheus Reis, advogado que vai auxiliar na explicação acerca das acusações e boletins, inquéritos e denúncias do nosso atual prefeito e a sua trupe contra nós dois e nossas críticas ao administrador do dinheiro público. Será nessa quinta-feira, 2 de julho, ao vivo, às 19 horas, no YouTube. Eu só não tenho a plataforma aqui, hein? Ah, que legal, hein? Marco Ferreira, Dr. Matheus Reis e Sargento Padovan. Vamos discutir Piracicaba, hoje, às 19 horas. Marco da Multa, ao vivo. Marco da Multa, ao vivo, né? Já tem o link. Vamos discutir. Daqui a pouco eu vou passar o link para todos vocês. Eu vou passar esse link adiante para que nós possamos discutir juntos. Nós temos um evento hoje, talvez no mesmo horário, Marcos, mas a gente vai estar de olho, tá? Tem o lançamento de um campeonato hoje, a gente vai estar de olho em tudo isso que está acontecendo. Você, Padovan, e o Rodrigo tem feito um trabalho brilhante. Deveriam ter convidado o Rodrigo para também discutir, né? Nós estamos juntos. Eu vou tentar, obviamente, participar, mas nós temos um evento no mesmo horário, tá? Então, fica quase que improvável. Hoje tem o lançamento de um campeonato e a Web Interiorana foi convidada. Apesar do nosso cinegrafista, o capitão, estar fora, nós vamos tentar fazer esse evento hoje, realizar esse evento hoje. Viver é uma bênção e por isso e por tudo mais, eu só tenho a agradecer a Deus. Amém. Nós vamos falar com o Gilson daqui a pouquinho para ver se a gente tem condições de atender esse evento logo mais. Vamos ver se a gente tem condições de atender. Gente, bom dia, vai chegando, vai mandando seu recadinho para cá, vai arredondando seu cebolão. Agora são exatamente 7 horas 20 minutos, 7h20. Tomamos obviamente que a gente acabou perdendo um tempo valioso hoje, mas tudo isso é de Deus, né? Nada é nosso, tudo é do Pai. Nós precisamos entender tudo isso e acreditar que as coisas vão acontecer no seu devido momento, na sua hora, né? Não vamos nos precipitar e também não vamos achar que as coisas acontecem exatamente no nosso tempo. Não, tem tudo, tem tudo, tudo tem um propósito. Nós precisamos só entender, né? Nós precisamos entender. Tudo tem um propósito, nós precisamos entender. E não se precipitar jamais. Fernando Bozó, passando por aqui, mesmo nos momentos mais difíceis, não me permito desanimar, porque eu sei que tudo posso naquele que me fortalece. Bom dia. Que Deus abençoe grandemente, ilumine sempre um dia maravilhoso e abençoado. Amém, Fernandinho. Obrigado, Fernando Bozó. Obrigado mesmo pelo seu carinho e por sua participação conosco. Sebastião Univaldo já está por aqui, trazendo sua mensagem de hoje. Feliz quinta-feira, amigo. Tudo bem? Tudo ótimo, graças a Deus. Para o cristão, a religião é infinitamente mais do que um mero sentimento ou uma experiência. Ela é uma comunhão com o Deus vivo. Não existe religião verdadeira enquanto a palavra de Deus e a resposta do ser humano não se encontram. Deus e o ser humano que se falam, eis a essência da religião. O que despreza a religião suprime os alicerces da sociedade humana. Salve, Rainha e Jesus. Amém. E ele continua: Senhor, que a generosidade seja uma das marcas de sua vida em mim, que através de atos de generosidade percebam que eu sou seu discípulo. Valorize as pessoas que estão ao seu lado, que o caminho dos pobres, querido Jesus, também seja o meu caminho. Permita-me passos generosos até eles. Permite-me que eu encontre, encontrando-os, posso todas as coisas naquele que me fortalece. Viver com Deus em meios à tragédia e experimentar. É experimentar a libertação no silêncio, ouvimos a melhor voz, a voz de Deus. Sebastião Olivaldo, trazendo seu bom dia, muito obrigado, graça e paz para você, meu amigo Vicentino, Sebastião Olivaldo, muitíssimo obrigado, bom dia. Estamos juntinhos, hein? Estamos juntinhos nessa manhã gostosa. Agora vamos ali até quem está chegando aqui, quem está? Paulo César Cassieri. Bom dia, Paulo. Um ótimo dia. Meu amigo Paulo Cassieri de Santa Bárbara. Bom dia. Consagre ao Senhor tudo o que você faz e os seus planos serão bem-sucedidos. Provérbios 16, capítulo 3. Capítulo 16, versículo 3. Desculpa. Valeu, Paulo. Bom dia para você. Obrigado pelo carinho, viu? Obrigado mesmo pelo carinho e por estar conosco. Hoje o grupo Bora Despertar traz seu bom dia também. Muito obrigado pelo carinho de vocês. Sérgio Della Vila, bom dia. Que possamos receber o afago de Deus na alma e abraçar esse novo dia com muita gratidão. Quinta-feira! Quinta-feira estamos chegando, estamos aí no meio de mais uma edição. E hoje o provérbio do meu amigo Alex Zahatin, o valor de buscar a sabedoria. Alex, hoje eu estou um pouquinho atrasado, um pouquinho mais corrido, tivemos um probleminha técnico, mas se der tempo eu vou fazer a leitura do nosso provérbio de hoje, tá? Segura aí, né? Nós temos a honra de poder fazer essa leitura basicamente todos os dias. Hoje estamos um pouquinho atrasados por um problema técnico e daqui a pouquinho, se der tempo, a gente vai fazer sim a leitura do seu provérbio, tá? Celso, bora despertar. Ele diz o seguinte: jamais se desespere em meio às sombrias aflições de sua vida, pois das nuvens mais escuras caem as mais límpidas águas. Bom dia, tenha fé. As pessoas têm coisas lindas para dizer sobre você, mas só você tem que morrer primeiro. Ó, é verdade, né? Em vida não, são muito poucos, é mais crítica do que elogios em vida, né? Depois que a gente desfalece, muda-se tudo. É verdade. Nós temos que acreditar que é mais ou menos por aí, né? Como é o ser humano, né? O ser humano é danado, é tinhoso, né? É, a gente tem que estar sempre atento, né? Porque é exatamente isso que nos ocorre. Em vida é mais crítica do que afago. Depois que a gente morre, as coisas acontecem. Kellen Bianca, canta para nós, por gentileza, com essa voz maviosa, dono da promessa. Bom dia.
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coração. Ela me faz lembrar de quando eu tinha 6 anos de idade. E eu lembro que dentro de uma igreja bem pequenininha, Jesus olhou para mim, uma menina improvável, que não tinha condição, que não tinha força para se levantar. E ele me deu uma promessa. Ele disse: Kellen, eu te levarei sobre essas nações. E hoje eu tô aqui como testemunho do Senhor para dizer que se ele fez a promessa na sua vida, ele vai cumprir. Ele vai fazer. Descanse o teu coração. Pois ele é fiel. Cante.

sempre mantém. Sempre, sempre, sempre. Que gostoso, hein? Que bacana, que legal, que legal. Tô muito feliz em saber que vocês estão aí do outro lado, fiel à nossa audiência fidedigma. É, a Dirce lá do Collab. Opa! Ela não se pediu ainda, hein? A Dirce lá do Collab do Porto tem uma utilidade pública, né? Um grupo de pessoas que tinham um trabalho lá no Centro Comunitário Nova Iguaçu. Então, esse trabalho, porque a prefeitura tirou, a prefeitura removeu os professores que estavam lá, os profissionais que davam instruções gratuitas para o pessoal de fortalecimento, alongamento, respiração e equilíbrio, práticas leves para melhorar a mobilidade, fortalecer o corpo, aliviar as tensões e promover o bem-estar no dia a dia, a prefeitura acabou retirando esses profissionais de lá. Então as turmas se dispersaram, mas a Dirce e a sua equipe já se reorganizaram, então já tem turmas. De novo, já tem professores, coordenadores, orientadores para cuidar do nosso povo aqui no bairro Nova Iguaçu. Então vocês podem voltar aos treinamentos de segunda-feira, das 14h30 às 15h30. Terça-feira, o mesmo horário, das 14h30 às 15h30. Quinta-feira, na quinta, segunda, das 14h30 às 15h30. Terça-feira, das 14h30 às 15h30. Na quinta-feira, das 15 às 16 horas, e na sexta, às 16 horas, no local, no Centro Comunitário do Nova Iguaçu, aqui no bairro Nova Iguaçu. Subiu a Cássio Pascoal Padovani, passou aqui Telha Norte, vai seguindo, passou o pontilhãozinho da Rodovia do Açúcar, mais aí uns 1000 metros, você vai entrar à direita, você vai estar no bairro Nova Iguaçu. Então, essas aulas voltaram. E você pode participar. Nesses horários que eu te passei, né? Você pode participar. Segunda, terça, quinta e sexta. 14h30, 14h30 na terça, 15 horas na quinta e 16 horas. Você leve o seu tapetinho ou uma toalha para a prática. Reserve um momento da sua semana para cuidar de você. Eu preciso disso, né? Eu preciso me cuidar. Então, tá aí, vagas disponíveis, você pode chegar. Atividade gratuita no Centro Comunitário Nova Iguaçu, atividade física e saúde. Centro Comunitário do bairro Nova Iguaçu, Rua dos Contabilistas, número 20, no Jardim Nova Iguaçu. É isso, Dirce? Tá falado? Hã? Tá falado, Dirce? Era isso? Então, disponha sempre de nós, tá bom? Adalto Rubim, meu amigo, bom dia. Que o nosso dia seja coberto de bênçãos, amor e muita paz. Que Deus seja a nossa fortaleza e nosso guia. Wilson Berto, bom dia, meu amigo, papai. Hoje, que a gente saiba ser recíproco com as coisas boas e imune às ruins. Ó, que bom, hein? Ronaldo Sérgio Abdala, que as bênçãos e a paz de Deus enchem o seu coração com muito amor e alegria. Bom dia. Valeu, Ronaldão. Um abraço para você. Um ótimo dia. Graça e paz. Malu, bom dia. Que este primeiro, não, já é o segundo, Malu, do mês, desperte em você a certeza de que recomeçar é um dos maiores presentes da vida. Eu agradeço a Deus todo dia, já disse anteriormente. O Neto lá do Sindicato do Metalúrgico, bom dia. Que a vida nos oferte mais alegria, mais amor, mais paz. Que todo o bem esteja presente em nossos caminhos. Amém. Valeu, Neto. Obrigado pelo carinho, cara. Muito obrigado. Gente, é muito bom, viu? Sou um cara desveramente privilegiado por Deus, por ter vocês aí do outro lado, que fazem a total diferença nas minhas manhãs, no meu dia a dia. Fico muito feliz, lisonjeado, eu diria, por ter vocês aí do outro lado, me dando essa, transmitindo essa energia boa, né? Transmitindo essa energia boa, esse carinho gostoso.
Para a gente estar sempre junto aqui nessas manhãs, trocando essa energia gostosa. Fico muito feliz e agradecido por Deus, por cada um de vocês. Obrigado, gente. Muitíssimo obrigado. Deus é maravilhoso o tempo todo. Deus é maravilhoso o tempo todo. E nunca erra. Ele nunca erra. Nunca. Obrigado, Senhor. Obrigado. Vamos juntos, vamos dando sequência. Vamos ver o que o meu amigo, o meu repórter Leandro Silvino traz para nós aí. Antes temos Frana do Terço, meu coordenador. Bom dia. Com alegria, que Deus abençoe o seu dia. Amém. Sérgio Priuli passando por aqui, quinta-feira. Senhor, abençoe nosso dia. Dai-nos paz, saúde e proteção. Amém. Feliz quinta-feira. Valeu, Priuli. Obrigado, viu? Muitíssimo obrigado. Ana Maria Zacarias, bom dia. Que o amor seja seu caminho. Que a paz seja o seu objetivo. Que a sabedoria guie seus passos e Deus te ilumine sempre. Obrigado, Ana Maria Zacarias. Muitíssimo obrigado pelo seu carinho. Obrigado por sua participação. Gratidão, gratidão. Agora sim, grande Leandro, vamos direto com o Leandro. Leandro já traz para nós aqui, dia 2 de julho de 2026, a temperatura máxima de hoje, 28 graus, mínima 14. A condição do predomínio do sol, né? Chuva baixa, 5%. Horas de sol, 10 horas de sol. Período do dia, manhã 19 graus, tarde 28 graus, à noite 18 graus, madrugada 13 graus. Índice UV 6, alta, hein? Use protetor solar. Quem está saindo, ficar muito exposto, use o protetor solar. Vento fraco, 3 km por hora, qualidade do ar moderada. E nos próximos dias, 3 de julho, máxima 26, mínima 13. No 4 de julho, Independence Day, máxima 24, mínima 15. Tendência, dias secos, ensolarados e com noites mais frescas. Vamos à meditação do meu amigo Leandro Silvino. Leandro, obrigado, viu? Sempre, sempre. Não posso nunca me furtar de esquecer de te agradecer. Obrigado, viu? 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Habitar no refúgio de Deus, Salmo 91 nos convida a viver em um lugar especial. O esconderijo do Altíssimo. Olha que gostoso. Habitar no esconderijo do Altíssimo. Não é um lugar físico. Não é um lugar físico. É um lugar de fé, confiança e intimidade com Deus. Em meio aos medos, incertezas e desafios da vida, existe uma verdade que precisa ser lembrada. Quem confia em Deus não vive dominado pelo medo. Deus não promete a ausência de lutas, mas garante sua presença constante em cada uma delas. Ele é refúgio, ele é fortaleza, ele cuida. Ele é cuidado em todos os momentos. Mesmo quando tudo parece desmoronar, há uma segurança invisível sustentando aqueles que permanecem firmes na fé. Hoje, escolha descansar em Deus. Entregue suas preocupações, confie no cuidado dele. No refúgio de Deus, você nunca estará sozinho. Leandro Silvino Félix no YouTube, com ele no youtube.com/@LeandroSilvinoFélix, tudo junto. 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Deixa eu aproveitar já fazer Santos e Beatos do dia 2 de julho. São Bernardino Realino, 1530. Até 1616, sacerdote jesuíta, exemplo de caridade, confessor e diretor espiritual, Santo Otão de Bamberg, mais ou menos 1139.
evangelizador da Pomerânia, grande missionário e pastor. São Processo e São Martiniano, soldados convertidos por São Pedro, deram a vida pela fé. São Monegundo de Tours, mais ou menos 570, eremita francês, viveu em orações e penitência. Santa Maria de Guadalupe Garcia Zaval, 1878 a 1963, religiosa mexicana dedicada aos doentes e necessitados. Beato Eugênio III, 1153, Papa, discípulo de São Bernardo de Claraval, prometeu a reforma da Igreja. Beato Antônio Rosmini, 1797 a 1855, sacerdote, filósofo e fundador religioso italiano. Beato Pedro de Luxemburgo, 1369 a 1387, cardeal conhecido por sua vida de santidade desde jovem. Beata Maria Teresa Ledoxkauf, 1863 a 1922, apóstola das missões na África e defensora da dignidade humana. A mensagem do dia? Os santos de hoje nos mostram diferentes caminhos para Deus. A missão, no sofrimento, na oração silenciosa ou no serviço aos mais pobres, todos, porém, têm algo em comum: uma fé vivida com coragem e fidelidade. 7:41, estamos começando a resenha dos Santos do Dia. E nós já vamos concluí-la já, passo a passo, para você ficar ligadinho conosco e não perder absolutamente nada aqui na sua manhã. A resenha dos Santos do Dia é um bate-papo que a gente traz aí dos santos de todo o tempo. A resenha do Santo do Dia é uma resenha diária dos santos guardados. Você já viu o início e a introdução com Leandro Silvino, @ Leandro Silvino Félix, tudo junto no YouTube. O Santo do Dia é uma resenha diária dos santos guardados na memória da Igreja, história de mestres da vida cristã de todos os tempos, que como faróis luminosos orientam os nossos caminhos. São Processo e São Martinho, martiniano, mártires romanos, venerados no dia do seu nascimento para a vida eterna. Ambos foram os guardiões dos apóstolos Pedro e Paulo durante a sua prisão no cárcere mamertino e convertidos por eles, mártires por causa da sua fé. Foram sepultados no cemitério de Damasco, na segunda milha da Vila Aurélia, em Roma. Tem pouca informação sobre eles, né? Quase nada. Muito pouca informação sobre esses santos que foram convertidos e depois se tornaram mártires da Igreja Católica. São Processo e São Martiniano, soldados romanos convertidos no século I. Né? Os martírios de cristãos para a frustração dos governantes e opositores da Igreja não só acabavam produzindo no povo pagão um sentimento de pena e solidariedade, como também frutificavam em conversões inesperadas para os dominantes e exemplares para a população. Foi o caso de Processo e Martiniano, que eram carcereiros de São Pedro nos anos 64, 67, mais ou menos. Eram soldados romanos, mas exatamente carcereiros, sensibilizaram-se com as pregações feitas pelos apóstolos no cárcere marmetino, encantaram-se com os ensinamentos de Jesus, converteram-se e foram batizados pelo próprio São Pedro, preso que eles vigiavam. Após a execução de Pedro, mudaram totalmente seu comportamento. Ao serem acusados, seus superiores mandaram que participasse de um culto a Júpiter,
ao qual ambos se recusaram firmemente. O resultado é que foram torturados e mortos a fio de espada no centro do anfiteatro romano. No futuro, receberiam a honra de uma homilia do Papa São Gregório Magno, a 32ª, em que, bem como o traslado de suas relíquias para o Vaticano no século IX. Está aí São Bernardino Realino, né? Também outro santo. Olha que riqueza, hein, desses dois carcereiros que se converteram ouvindo as pregações de São Paulo e São Pedro. Religioso São Bernardino Realino, religioso jesuíta, no ano 1530-1616. Bernardino nasceu no 1 de dezembro de 1530, na rica e nobre família dos Realino, na ilha de Capri, em Nápoles. O jovem Bernardino aprofundou-se nas ciências humanísticas, estudando a Academia de Modena e depois na Universidade de Bolonha, formando-se em filosofia, medicina, direito civil e eclesiástico. Com 25 anos de idade, enveredou por uma carreira administrativa sob a proteção do governador de Milão. Um cardeal amigo pessoal de seu pai, Bernardino ocupou cargos importantes social e politicamente. Foi prefeito de Felizano de Monferrato, advogado fiscal em Alexandria, depois prefeito de Cassini, prefeito de Castel León e, finalmente, auditor e lugar-tenente de Nápoles. Olha aí, uma histórias riquíssimas que a nossa igreja nos traz, que a gente tem prazer, o privilégio e a honra de poder partilhar com cada um de vocês. Daqui a pouquinho, nós temos a nossa leitura diária. Levanta-te, toma o teu leito e vai para a tua casa. A cura do paralítico é daqui a pouquinho. Não fique parado aí. Vamos em frente. Vamos em frente. Adão Pereira passando por aqui, ao seu coração, toda paz, a tua alma, toda luz. Bom dia. Assim muda tudo, né? Não muda? Vocês não acham? Eu tenho certeza. O meu amigo Wilson Humberto, que também nos acompanha nas jornadas esportivas, para hoje porções generosas de boas vibrações. Felicidade e paz. Bom dia. Bom dia. Ótimo dia para você, Wilson Geraldo Berto, meu amigo. Obrigado pelo carinho, viu? Obrigado mesmo a todos vocês que estão aí do outro lado. Muito obrigado. Sou imensamente grato por cada um de vocês que nos dão a honra dessa companhia maravilhosa nas nossas manhãs, né? No nosso despertar. Muito obrigado. Que Deus abençoe ricamente cada um de vocês. Deus abençoe ricamente. Não vire as costas para mim, tá bom? Por favor. Nunca vire as costas para mim. Eu estarei sempre aqui, juntinho de vocês. Eu volto já para a leitura diária.

vire as costas pra mim. Aleluia! Oh, coisa boa, hein? Por favor, não vire as costas pra mim. 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Um segundo, preciso de um segundo. É um trago d'água, um trago d'água, para que nós possamos iniciar a nossa leitura de hoje. Né? A nossa leitura diária. Só vou tomar um golinho d'água e volto já.
Não saiam daí.

Ceiça Sandoval chegando por aqui também, trazendo seu bom dia. Bom dia, Ceiça Sandoval, bom dia. Que Deus te abençoe e te guie em cada passo hoje. Bom dia, Ceiça, até daqui a pouco no Salão de Beleza, na rua... Opa, tem alguém falando junto conosco aqui, peraí, agora sim, temos uma silenciada. Bom dia, Ceiça Sandoval, rua Santa Cruz, 558, pode chegar. Juliano Passos também trazendo seu devocional, já vamos lá daqui a pouquinho dar uma espiada no devocional do Juliano. Bom dia, Juliano. Mauro Edival Leite, bom dia. Que seu dia seja abençoado, iluminado e cheio da presença de Deus. Bom dia. Agora sim, vamos à nossa leitura diária. Levanta-te, toma o teu leito e vai para a tua casa. Evangelho de Mateus, Evangelista Mateus, capítulo 9, versículo 1 a versículos 8. Esse é o preâmbulo da nossa leitura de hoje. Ele subiu em um barco, atravessou para a outra margem e foi para sua cidade. Nisso, alguns lhe trouxeram um paralítico que jazia em um leito. Jesus, vendo-lhes a fé, disse ao paralítico: confia, filho, teus pecados são perdoados. Então alguns escribas disseram entre si: Este blasfema? Jesus, ciente do que pensavam, lhes disse: por que pensais mal em vossos corações? O que é mais fácil fazer? Teus pecados são perdoados, ou dizer: levanta-te e caminha? Ora, para que saibais que o Filho do Homem tem autoridade sobre a terra para perdoar pecados, disse então ao paralítico: levanta-te, toma teu leito e vai para tua casa. Ele, tendo-se levantado, foi para sua casa. Ao verem isso, as multidões ficaram atemorizadas e glorificavam a Deus, que deu tal autoridade aos homens. Coragem, filho, teus pecados estão perdoados. Ao observar a fé daqueles que conduziam o doente, Jesus primeiro reconcilia o paralítico com Deus, depois lhe restitui a saúde física. Que a palavra de Deus toque a nossa mente, a nossa vontade e o nosso coração, e nos faça perceber a grande misericórdia que Deus tem para conosco. Depois lhe restitui a saúde física. Que a palavra de Deus toque a nossa mente, a nossa vontade e o nosso coração,

compassão, felicidade e plenitude de amor. Amém. Amém. Amém. Que assim seja. Vamos à nossa leitura de hoje. Quinta-feira, 2 de julho de 2026, 13ª semana do tempo comum. Povos de todo o universo, batei palmas e gritai a Deus aclamações de alegria. O verdadeiro profeta é livre para servir e anunciar unicamente ao Senhor, sem temer as perseguições. Nesta sagrada liturgia, sintamos-nos motivados a purificar nosso coração de todo mau pensamento e a aceitar a misericórdia de Deus como manifestação do seu reino. Celebremos com fé. Primeira leitura está no livro de Amós, capítulo 7, de 10 a 17. Leitura da profecia de Amós. Naqueles dias, Amazias, sacerdote de Betel, mandou dizer a Jerobão, rei de Israel, Amós conspira contra ti, dentro da própria casa de Israel. O país não consegue evitar que se espalhem todas as suas palavras. Ele anda dizendo, Jerobão morrerá pela espada, e Israel será deportado de sua pátria, como escravo. Disse depois Amazias a Amós, vidente, sai e procura refúgio em Judá, onde possas ganhar teu pão e exercer a profecia. Mas em Betel não deverás insistir em profetizar, porque aí fica o santuário do rei e a corte do reino. Respondeu Amós a Amazias, dizendo, não sou profeta, nem sou filho de profeta. Sou pastor de gado e cultivo sicômoros. O Senhor chamou-me querendo quando eu tangia o rebanho, e o Senhor me disse, vai profetizar para Israel, meu povo. E agora ouve a palavra do Senhor. Tu dizes, não profetizes contra Israel e não insinues palavras contra a casa de Isaac. Pois bem, isto diz o Senhor, tua mulher se prostituirá na cidade, teus filhos e filhas morrerão pela espada. Tuas terras serão todas tomadas e loteadas. Tu mesmo morrerás em terra poluída, e Israel será levado em cativeiro para longe do seu país. Caríssimos irmãos e irmãs, essas são para nós palavra do Senhor. Que o salmista respondeu com o Salmo 18. Deixa eu preparar aqui, o Salmo 18. O salmista respondeu com o Salmo 18. Os julgamentos do Senhor são corretos e justos igualmente. A lei do Senhor Deus é perfeita, conforto para a alma. O testemunho do Senhor é fiel, sabedorias dos humildes. Os preceitos do Senhor são precisos, alegria ao coração. O mandamento do Senhor é brilhante para os olhos, é uma luz. É puro o temor do Senhor, imutável para sempre. Os julgamentos do Senhor são corretos e justos igualmente. Mais desejáveis do que ouro são eles, do que ouro refinado. São palavras, são mais doces do que mel, que o mel que sai dos favos. Os julgamentos do Senhor são corretos e justos igualmente. Vamos ao Evangelho de Mateus. Está no livro, nosso Evangelho de hoje está no livro do Evangelista Mateus, capítulo 9, de versículo 1 a versículo 8. Aleluia, aleluia, aleluia. Em Cristo, Deus reconciliou consigo mesmo a humanidade. E a nós, Ele entregou essa reconciliação. Aleluia, aleluia, aleluia. Proclamação do Evangelho de Jesus Cristo segundo Mateus. Naquele tempo, entrando no barco, em um barco, Jesus atravessou para outra margem do lago e foi para a sua cidade.

apresentaram-lhe então um paralítico deitado numa cama. Vendo a fé que eles tinham, Jesus disse ao paralítico: coragem, coragem, filho, os teus pecados estão perdoados. Então alguns mestres da lei pensaram: esse homem está blasfemando. Mas Jesus, conhecendo os pensamentos deles, disse: por que tendes esses maus pensamentos em vossos corações? O que é mais fácil dizer: os teus pecados estão perdoados, ou dizer: levanta-te e anda? Pois bem, para que saibais que o Filho do Homem tem na terra poder para perdoar pecados, disse então ao paralítico: levanta-te, pega a tua cama e vai para a tua casa. O paralítico então se levantou e foi para a tua casa. Vendo isso, a multidão ficou com medo e glorificou a Deus por ter dado tal poder aos homens. Caríssimos irmãos e irmãs, essas são para nós palavra da salvação. E nós vamos rapidamente a nossa brevíssima reflexão de hoje, senão nós vamos invadir a programação da Magal, né? Vamos rapidamente a nossa brevíssima reflexão de hoje. Rejeitado entre os gadarenos, Jesus entrou novamente no barco, atravessou o lago e chegou à sua cidade, isto é, em Cafarnaum. O episódio da cura do paralítico deu início a uma controvérsia sobre a autoridade de perdoar pecados. Jesus, que se declara Filho do Homem, demonstrou que tinha essa autoridade para eficácia da sua palavra: levanta-te, pega a tua cama e vai para a tua casa. A cura visível atesta o perdão diante de todos os, e principalmente diante dos que acusaram de blasfêmia. Por certo, o que fora paralítico sentiu o que passou em seu íntimo. Como o episódio dos dois endemoniados, os discípulos não foram citados, mas estavam implícitos nas cenas, presenciando a eficácia das palavras que Jesus proferiu no Sermão da Montanha. A autoridade da palavra se constata nos exorcismos e, claro, nas curas. Nos exorcismos e nas curas. Levanta-te, levanta daí, levanta e anda. O paralítico é a imagem de cada ser humano impedido. Impedido pelo pecado de se movimentar livremente, de caminhar pela vereda do bem e dar o melhor de si. Com efeito, inserindo-se na alma o mal, amarra o homem com os laços da falsidade, da ira e da inveja e dos outros pecados, paralisando pouco a pouco. Por isso, Jesus, suscitando o escândalo dos escribas presentes, diz primeiro: os teus pecados estão perdoados. E só depois, para demonstrar a autoridade que lhe tinha sido conferida por Deus, claro, para perdoar os pecados, acrescenta: levanta-te, toma o teu leito e vai para a tua casa. Purificando-o completamente, a mensagem é clara: paralisado pelo pecado, o homem tem necessidade da misericórdia de Deus, que Cristo veio transmitir-lhe a fim de que, purificando o coração, toda a sua existência possa reflorescer. Também hoje a humanidade traz em si sinais do pecado, que a impede de progredir rapidamente nos valores da fraternidade, da justiça e da paz, que, contudo, ele se propõe em declarações solenes. Por quê? O que é que obstaculiza
o seu caminho? O que é o obstáculo no seu caminho? O que é paralisia ou o que paralisa esse desenvolvimento integral? Sabemos bem que, no plano histórico, as causas são múltiplas e o problema é complexo. Todavia, a palavra de Deus convida-nos a ter um olhar de fé e a confiar. Como as pessoas que levavam o paralítico, que só Jesus pode curar verdadeiramente. Só Jesus pode nos curar verdadeiramente. Cristo vai ao encontro de Tomé, chama-o pelo nome e critica sua falta de fé. Tomé exerce, na verdade, um importante papel na pedagogia bíblica. Ele é o exemplo de amadurecimento na fé. Do incrédulo passa a fazer a maior profissão de fé presente no Evangelho de João. Meu Senhor e meu Deus, o fato de exigir provas para a fé é um argumento comum hoje. Até, né? Ainda hoje é comum. É normal ter dúvidas, questionar, mas é característica de fé confiar na experiência da verdade que fazemos em comunidade. Verdade que, para nós, não é um conceito ou uma teoria, mas é uma pessoa, Jesus Cristo, alcançada não através de um processo racional, mas encarnando o Evangelho, o diálogo entre a razão e a fé, portanto, possível e necessário. E os que necessitam de provas encontram-nas na comunidade cristã. O corpo de Cristo. Caríssimos irmãos e irmãs, Jesus volta para Cafarnaum, lugar que para ele já era conhecido, e ali apresentaram a ele um paralítico. Um homem que não conseguia caminhar sozinho, ou seja, dependia dos outros para chegar até Jesus. E aqui aparece a primeira mensagem deste evangelho. Ninguém se salva sozinho. Deus coloca pessoas em nossos caminhos para nos aproximarmos dele. Quantas vezes somos chamados a entregar e a carregar alguém, né? Quantas vezes nós somos chamados a entregar e a carregar alguém que nos pede oração, que nos pede conselho e nos ajuda para a vivência da vontade de Deus. Você tem a oportunidade de ser instrumento dele na vida de outras pessoas. Por isso ele nos criou em comunidade, para vivermos uma comunhão profunda de uma fraternidade fundada em Cristo Jesus. Por isso, meu irmão, minha irmã, percebemos algo muito profundo. Quando Jesus se aproximou daquele paralítico, disse para ele: os teus pecados estão perdoados. Ou seja, Jesus não somente disse: levanta-te e anda. Jesus não fala apenas da paralisia física, mas do pecado, porque a pior paralisia não é a do corpo, mas a da alma. Existem muitas pessoas que estão interiormente paralisadas pelo orgulho, pela mágoa, pelo ressentimento e pela falta de perdão, pela tristeza ou até mesmo pela distância de Deus. Hoje Jesus quer colocar pessoas ao seu lado para levar você até Ele, para que o Senhor o liberte e cure de todo o mal. Que o Senhor Deus nos abençoe e derrame sobre nós a sua graça e a sua força. Que assim seja.
e que desça sobre cada um de nós e permaneça em nós a bênção do Deus Todo-Poderoso, que é Pai, Filho e Espírito Santo. Amém. Amém? Eu não, parece-me que eu não ouvi um amém aí do outro lado. Amém? Está todo mundo bem? Está todo mundo vivo por aí? Está tudo em ordem? Posso acreditar? Posso confiar em vocês? Então tá. Então eu vou acreditar em cada um de vocês. Vou acreditar. Deixa eu ver o que nós podemos pôr agora para a gente ouvir. Vai dar tudo certo? Será que é bom? É bom, né? Gerson Rufino? Não, eu só quero te adorar. Eu só quero te adorar. Eu acho essa melhor. Eu acho. Eu sinto que essa é para agora. Essa é para esse exato momento. Bom dia, Piracicaba. Bom dia, minha região metropolitana.

Rogério Silvino chegando, bom dia. Que esse novo dia seja guiado, abençoado pelas mãos de Deus. Bom dia, Martinha do Acarajé. Bom dia, Marta. Bom dia, Mendonça. Vamos que vamos. Com Deus à nossa frente sempre. Ana Maria Zacarias, bom dia. Bom dia, Ana. Beijo carinhoso para vocês. Dircines chegou por aqui. Diz que teve uma noite, a noite dos sonhos. Dormiu como uma pedra. Que delícia. Desperta, vamos em frente. O dia tá só começando. Tem muita coisa boa vindo na sua direção. Malu, bom dia, quinta-feira. Que o amor de Deus te abrace com carinho e lhe conceda um dia com muitas bênçãos. Já está concedendo. Obrigado, Malu. Reginaldo, bom dia, do grupo Bora Despertar e Transbordar. Obrigado pelo carinho. Gente, muito obrigado. Estamos juntos, sempre juntos. Não importa a hora. Lembra do vinhateiro? Não importa. Todos vão receber a mesma paga. Legal, né? Legal. Vamos a um giro de notícias, rapidamente um giro de notícias aqui na nossa quinta-feira. Começamos por Piracicaba, a cidade segue mobilizada em ações de prevenção e segurança. Um grave acidente na rodovia SP-304 deixou um motociclista com traumatismo, reforçando o alerta para que os motoristas e motociclistas redobrem a atenção nas estradas. Já falei sobre isso hoje. Perdemos um jovem de 26 anos aqui na Avenida Dois Córregos. Tenham calma, gente. Também ganha destaque a localização de uma motoniveladora que havia desaparecido, encontrada após a ação da Guarda Civil Metropolitana de Piracicaba. Além disso, autoridades ambientais orientam a população sobre o aumento da presença de coatis e saruês em áreas urbanas, pedindo que os animais não sejam alimentados e que a população mantenha uma certa distância. Toma cuidado, viu? Na agenda da cidade, a tradicional Japão na Praça começa nesta sexta-feira, reunindo gastronomia, cultura e atrações para toda a família. A prefeitura também mantém ações de desenvolvimento econômico, programas de combate à dengue e incentivo para a regularização de débitos municipais por meio do Refis. Então, passa lá ou liga no 156. Na região, municípios continuam investindo em atração de empresas e geração de empregos, enquanto campanhas de vacinação e prevenção à saúde seguem sendo reforçadas. O esporte também movimenta os torcedores o 15 de Piracicaba entra em campo no sábado diante do Cianorte pela Série D, em busca de mais um passo rumo ao acesso da Série C. No cenário nacional, os principais debates continuam concentrados na economia, na agenda política em Brasília e nas discussões entre os poderes sobre o projeto de interesse do país. Também seguem em evidência ações voltadas ao combate de inflação. Ao combate da inflação está difícil. Geração de empregos e investimentos de infraestrutura. Temas acompanhados de perto por empresários, trabalhadores e consumidores. Notícias internacionais, os olhares permanecem voltados para os conflitos geopolíticos, negociações diplomáticas e desafios econômicos globais. Diversos países acompanham atentamente temas relacionados à segurança internacional, ao comércio e às mudanças climáticas que continuam influenciando decisões de governos e mercados ao redor do mundo. Na Copa do Mundo, e o clima na Copa do Mundo segue contagiante. A seleção brasileira já iniciou a sua preparação para o confronto das oitavas de final contra a Noruega. Nesta quinta-feira, a competição reserva grandes partidas no mata-mata, em destaque para os confrontos entre Espanha e Áustria, além de Portugal e Croácia, prometendo muita emoção para os apaixonados pelo futebol. E assim encerramos nosso giro de notícias desta manhã, desejando que Deus conceda sabedoria aos governantes, proteção aos trabalhadores, saúde aos enfermos, paz às famílias e a esperança a todos aqueles que iniciam mais um dia de batalhas. Sigamos juntos, porque informar é importante, mas levar esperança transforma vidas. Legal, não é? Não é legal demais?
Mas estamos chegando ao final, 8 horas e 26 minutos, estamos chegando ao final de mais um despertar, com o coração transbordando de alegria, aquela sensação gostosa de dever cumprido, sabe aquela sensação gostosa de que, mesmo diante das dificuldades de todos os dias, o mais importante é a gente não desistir, tá? Não podemos desistir. O que você não pode é desistir. Ah, pintou um obstáculo aqui, eu não consigo saltá-lo. Então eu vou ficar por aqui. Eu não vou seguir. Vai você, eu não consigo, vou ficar. Não, não desista. Você não tem o direito de desistir de você mesmo, tá certo? Então vamos caminhando para a reta final. Agradecendo a Deus mais uma vez. Gratidão, Senhor. É mais, é muito mais que amor. Você é mais do que o amor. É o esplendor do próprio céu. O amor é Deus em mim. É o brilho das suas manifestações, não tem fim. O meu amor é você em mim. É o brilho das suas manifestações. É o brilho das suas manifestações. Obrigado, Manu. É o brilho das suas manifestações. Não tem fim. O amor é Deus em mim, em nosso coração. É o nosso coração em Deus. O amor de Deus em mim e tem o esplendor das flores do eterno jardim. O meu amor é você em mim e tem o esplendor das flores do eterno jardim. Obrigado. Do eterno jardim. O meu amor é você em mim e tem o esplendor das flores do eterno jardim. O amor é Deus em nosso coração, é o nosso coração em Deus.

Obrigado, senhor, por mais uma edição do Despertar. Obrigado, obrigado por vocês estarem conosco com o João Mendonça nessa manhã. Meu telefone? 19-99650-0685. Eu vou encerrando, vou ficando por aqui. Agradecendo imensamente a todos vocês pela participação, pelo carinho. Nelsinho está encurralado no trânsito e tendo que ter muita paciência. Nelson, vai dar tudo certo, vai dar tudo certo. Arraiá de São José, da paróquia São José, nos dias... deixa eu ver se eu consigo arraiar na Estação da Paulista. Dia 10 e 11, 17 e 18 de julho, na Estação da Paulista, sempre a partir das 19 horas, tá bom? Então vamos caminhando para a reta final. Um beijo gigantesco no coração de vocês. E que prazer, que privilégio o meu de poder ter vocês aí do outro lado. E assim, meus queridos irmãos e irmãs, vamos chegando ao final de mais uma edição do nosso Despertar, com João Mendonça ao vivo. Nossa gratidão acima de tudo. E a Deus, o autor da vida, que nos permitiu abrir os olhos para mais um amanhecer. Obrigado, Senhor, pelo pão que não faltou em nossas mesas, pelo ar que respiramos, pela família, pelos amigos e pela esperança que renova nossas forças. Hoje aprendemos que Jesus continua dizendo a cada um de nós: levanta-te. Paciência, Nelson, levanta-te. Não importa quantas vezes a vida tenha tentado nos derrubar. Não, isso não é importante. Não importa o tamanho da luta, da enfermidade, da tristeza, da solidão ou até mesmo da dificuldade financeira. A última palavra nunca será da dor, mas de Deus. Se você está enfrentando um tratamento de saúde, não perca a fé. Se procura um emprego, continue acreditando. Se a sua família atravessa momentos difíceis, persevere na oração. Se o coração está cansado, entregue-o nas mãos do Senhor, porque Ele sabe transformar lágrimas em sorrisos e dificuldades em testemunhos de vitórias. Tenha fé, meu irmão, minha irmã. Quero deixar um abraço muito especial aos que nos acompanharam nesta manhã, aos enfermos nos leitos hospitalares e em casa, aos profissionais da saúde, aos trabalhadores que estão na labuta, aos caminhoneiros que estão pelas estradas, aos agricultores que cultivam a terra, aos comerciantes, empresários, professores, estudantes, aposentados, às mães, aos pais, às crianças, aos jovens, ao nosso idoso e também àqueles que hoje se sentem esquecidos. Saibam que, de uma verdade, vocês nunca estão sozinhos. Deus caminha ao lado de cada um de nós. Que a paz visite cada lar de Piracicaba, da nossa região metropolitana, de Campinas, do estado de São Paulo e de todo o Brasil, e alcance também os povos de todas as nações. Que os corações sejam fortalecidos, que a esperança vença o medo, que o amor seja sempre a nossa maior resposta. Lembre-se, quando as dificuldades tentarem fazer você parar, olhe para o céu. O Deus que criou o universo continua cuidando da sua história. Que o Senhor os abençoe e os guarde. Que o Senhor faça resplandecer o seu rosto sobre vocês e lhes conceda a sua graça. Que o Senhor volte para vocês o seu olhar e lhes conceda a sua paz. Tenha um dia extraordinário, produtivo, cheio de saúde, sabedoria e muitas bênçãos. Muito obrigado pelo carinho, obrigado pela excelência da sua audiência e pela companhia de cada manhã. Se Deus permitir, estaremos juntinhos amanhã, novamente amanhã, bem cedinho, para mais um Despertar com João Mendonça. Até lá, nunca deixe de acreditar. Nunca deixe de acreditar. Quem coloca a vida nas mãos de Deus,
jamais caminha sem esperança. Graça e paz. Fiquem com Deus. Um grande abraço no coração de cada um de vocês. E gratidão por terem estado comigo. Fiquem agora com o programa da Magal. Programa legal para mudar o seu astral nessa manhã de quinta-feira, 2 de julho de 2026. Um beijo na veia mais importante do seu coração. Até amanhã.

Sim, bom dia, eu estou aqui, Magal, alô, Magal. E você, como está? Tudo bem? Tudo bem? Dormiu bem? Acordou melhor ainda? Sonhou bastante? Não sonhou? Não importa, o importante é que você abriu os olhos, já agradeceu hoje, já louvou também. Muito bom amanhecer já louvando e agradecendo e estarmos aqui no Alô Magal. É isso aí, vamos curtir esta pequena parte da manhã, mas que vai ser intensa, com muita música gostosa, muita reflexão, muita notícia, muita vibração boa. Isso aí. Já pegou a sua caneca com aquele cafezinho maravilhoso fumegante? Com açúcar, sem açúcar, adoçante? Com leite, sem leite? É, vai do jeito que for, vai do seu gosto. Né? Hoje um dia maravilhoso. Hoje é dia 2 de julho. Você está preparado já para julho? Sim. Serão 30. Hoje são 31 dias, mas faltando só 29 dias, certo? E passa muito rápido. Hoje já é pré-sexta-feira, minha linda. Hoje é quinta-feira já. Como passou a semana? Ah, tá fazendo assim, ó. Pum, passou. A gente olhou, já foi ontem, já foi. Daqui a pouco já estamos no final do dia. Passa muito rápido o dia. Então a gente tem que acordar sempre bem, agradecer a cada piscar de olhos, a cada aquele profundo respirar, aquele ouvir, aquele olhar, aquele falar. E que a nossa fala seja sempre de coisas boas, certo? Que a gente leve o bem a todos. E ao nosso redor e ao redor do mundo, porque hoje estamos conectados com o mundo. Reparou bem? Reparou? Não? Então repare, gente. Nós estamos conectados todos os dias, todas as horas, com o mundo todo. O que acontece lá, você já sabe aqui. E o que acontece aqui, todos sabem de lá. É, então, fiquemos espertos com o que a gente quer compartilhar com o mundo, certo? E nada melhor do que nós começarmos hoje. Hoje eu estou sem o meu produtor musical. É 2 dias de acompanhamento que nós estamos fazendo vários testes. Estamos praticando para nossa ida para o YouTube. Vamos pôr a nossa cara a tapa. É isso aí. É, que já, né, já estamos no 6-0, então bora lá aprender, é tudo de bom. É uma atividade cognitiva, é aquilo que você vai aprendendo, muitos botões, muitos teclados, e você tem que ficar perdido, mas é isso que importa, é isso que importa, é nunca parar, a gente tem que sempre seguir em frente. Não precisa ser aquela coisa complexa, mas uma coisa nova que a gente aprende já dá um sentido melhor para a nossa vida, para o nosso existir, certo? Então eu sempre chamo os nossos amigos, o Roupa Nova, eles estão sempre aqui com a gente, né? É muito bom clarear, é muito bom clarear a vida da gente, a vida do próximo e o mundo precisa de luz. Né? O mundo precisa de luz. Então, que emanemos a nossa luz, a nossa claridade. Bora lá então com o nosso Roupa Nova!

pouco de luz na sua vida, na minha vida, na nossa vida. É o que a gente precisa, de luz. E o que faz a luz? Ela ilumina. Ela ilumina todos os nossos cantinhos escuros. Quem não tem? Quem não tem? Todos nós temos o nosso cantinho escuro. Então, que a gente clareie o nosso cantinho escuro, o cantinho escuro do nosso mundo, das pessoas que estão próximas. E você acha que é difícil? Não é difícil, não. É bem mais simples e fácil do que a gente pensa, do que a gente imagina. Um simples bom dia, um simples sorriso, um simples tratar bem o cliente. Um simples mandar um bom dia, um emoji com um girassol, um coraçãozinho, um girassol com um sol para clarear já. Nós, aqui em Piracicaba, São Paulo, Brasil, nós estamos tendo assim dias lindos, claros, céu azul maravilhoso. O dia fica aquele azul, gente, que é maravilhoso ver. E à noite, então, depois das 6 horas, a lua ela já começa a subir. E ela vai subindo. Você já parou para acompanhar quando a lua vai surgindo lá no horizonte? Vai surgindo, ela vai subindo. E ela está maravilhosa. Ela está brilhante. Ela está clareando a gente. Então, se você tiver a oportunidade de hoje, depois das 6 horas, olhar para o céu, fica lá esperando. Ela surge devagarinho. E, de repente, ela toma conta do céu, ilumina tudo. Maravilhosamente linda, não tem como explicar. Da minha janela, eu vejo. E eu fico contemplando. É uma paz que chega depois de um dia agitado, vocês não têm ideia. E é muito simples. A gente não paga para olhar pela janela. É de graça. Ela está lá todas as noites, clareando os nossos pensamentos, clareando tudo que foi durante o dia. O sol clareia de manhã e a lua, com aquela luz brilhante, maravilhosa, clareia a nossa noite, clareia os nossos pensamentos e dá aquele aconchego gostoso, sabendo que não estamos aqui sozinhos, que existe o além maravilhoso. Um de manhã que nos clareia o dia e um à noite que nos clareia a noite. Certo, gente? Então, perca não. Utilize pequenos instantes à noite e contemple a lua surgindo, certo? É maravilhoso. Então, como eu falei que hoje é dia 2 de julho. Gente, dia 2 de julho já. Chegamos na quinta-feira. Quinta-feira. Você imagina sobre isso? Você imagina? Quinta-feira já? Como que passou? Porque com os jogos da Copa, vai agilizando, né? Vai deixando o nosso dia mais agitado. Né? Vários jogos, agora vai para os pênaltis mesmo, então dá aquela emoção. Daqui a pouco a gente vai falar dos jogos de ontem, vamos ver também que jogo que vai ter hoje também, que é uma emoção atrás da outra. Isso aí. E comemoração em cima de comemoração, muito legal. Então hoje é dia 2 de julho, e hoje é o dia do bombeiro brasileiro. E a independência da Bahia. Oh, você sabia que a Bahia também teve o dia da sua independência? Também conhecida como a data da consolidação da independência do Brasil. Porque veio a independência do Brasil e depois a Bahia também ficou lutando lá. Isso aí. Então, vamos lá. Dia do Bombeiro Brasileiro. Instituído no país em 1954, que foi instituída essa data. E homenageia a criação do primeiro corpo de bombeiros da corte, em 2 de julho de 1856. Então, ó, os bombeiros aqui, ó. E foi instalado lá no Rio de Janeiro, em 2 de julho de 1856. Essa instituição maravilhosa que necessitamos. Já pensou se não existisse os bombeiros com toda aquela técnica, aquela garra, para salvar, para fazer com que os incêndios, né? Não só os incêndios, mas os resgates também, tanto na terra, na água. Gente, o bombeiro é muito importante, é um profissional que deve ser muito, muito contemplado mesmo, muito homenageado. Então, parabéns ao dia do bombeiro. Os bombeiros que estão fazendo aquele trabalho na Venezuela, tem muito bombeiro lá, porque eles têm prática, eles têm experiência em resgate.
Então, parabéns aos nossos bombeiros brasileiros, e também um salve para todos os bombeiros do mundo. Muito necessária essa profissão, não vai poder parar nunca. E também temos a independência da Bahia. Sabe o que foi essa independência da Bahia? Foi em 2 de julho de 1823 que as tropas brasileiras derrotaram o exército português em solo baiano, consolidando definitivamente a independência do Brasil. Então é feriado hoje, é feriado estadual na Bahia. Sabe por quê? Porque foi lá na Bahia que consolidou mesmo a independência do Brasil. Dom Pedro, né? Dom Pedro I falou lá que nós estávamos independentes de Portugal, mas tinham as tropas portuguesas lá na Bahia. E o povo baiano foi à frente e consolidou, expulsou os portugueses lá do solo baiano, consolidando assim a nossa independência. É isso aí, então bora lá, povo! Vamos comemorar Dia do Bombeiro Brasileiro e Dia da Independência da Bahia. Isso aí, tudo isso aconteceu no dia 2 de julho. Deve ter mais coisa assim, mas eu acho que o mais importante para o brasileiro é isso, né? Eu acho. Então bora lá. Vamos ver, eu escolhi uma musiquinha bem, bem legal aqui, gente. Ah, essa aqui, hoje eu ouvi essa música de manhã. Ah, estava ouvindo o João Mendonça, depois me veio essa música aqui, eu achei legal. Vamos curtir, então, Engenheiros do Havaí ou Engenheiros do Hawaii. Até o fim é o nome da música. Bora lá.

Isso aí, engenheiros do Hawaii. Eu não vim até aqui para desistir. Agora, muitas vezes no meio do caminho dá uma vontade de desistir, dá ou não dá, gente? Quem nunca? Quem nunca? Mas daí você para, tem aquele momento de lucidez, aquela lucidez maravilhosa. Se depender de mim, eu vou até o fim. Você levanta e vai. A gente levanta, sacode a poeira, dá volta por cima e bora lá. Porque os sonhos, a gente não se realizam para se a gente desiste no meio do caminho, né? Mas eles se realizam para quem permanece firme, apesar dos obstáculos, das pedras do caminho. Mas a gente continua. A caminhada está difícil? Levanta e vai embora. Pega o fôlego. Porque a vitória costuma chegar para quem escolhe continuar. A gente não pode ficar sentado à beira do caminho esperando. Ou na janela, ficar olhando na janela esperando a felicidade chegar. Não, não, não, não, não. Eu não vim até aqui para desistir agora. Então, que a gente tenha um propósito maravilhoso de vida, um propósito. Não só um propósito solitário, mas um propósito humanitário, né? Que a gente faça o bem sem olhar a quem. É isso aí, né? Que a gente faça o bem sem olhar a quem. Então, eu também vou chamar o nosso amigo aqui, o nosso amigo Daniel, que eu também gosto muito desta música, que é uma baita de uma reflexão para ser feliz. Do que você necessita, do que eu necessito para ser feliz? Bora lá, ele vai mandar esse recado aqui para a gente. Vamos curtir junto, então. Bora lá!

Daniel para ser feliz? Quanto custa para arrancar um sorriso dos seus lábios? Quanto custa para você ser feliz? Às vezes, é só você ir lá no seu WhatsApp. Graças a Deus, temos essa tecnologia. E tem gente que reclama da tecnologia, gente. Tem gente que reclama das IAs, das tecnologias que estão aparecendo aqui para a gente para melhorar o nosso dia a dia. Então, use dessa tecnologia, use o lado positivo da tecnologia. Sabe o que a gente precisa para ser feliz? Já que você põe o primeiro pé assim, no chão, ou então abrir os olhos, faz aquela oração, agradece. E depois vai falando bom dia para a sua turma. Tem gente que não participa de grupo nenhum, mas tem muita gente participando de vários grupos. E manda bom dia mesmo, se você se sente aconchegado, fazendo parte de algo. Certo? Você não precisa ficar mandando toda hora. Um simples alô, bom dia. Sabe que a pessoa está ali, que tem gente ali do seu lado. Certo? Mesmo distante, mas tem. E é para isso que a tecnologia serve. Então, eu vou falar aqui de um grupo que eu participo e adoro, adoro. E hoje, olha só, hoje eu fui a primeira a falar bom dia. Eu acho que eu fui a primeira a acordar, então. Ou então, pelo menos, a já mandar já o meu bom dia. Mandei mesmo. Bom dia, feliz quinta-feira para todos. Depois, quem chegou chegando, como sempre, foi Marilena. Marilena, onde foi fazer compras? Em São Paulo, capital. Beleza, né, Marilena? E a gente adora flor. Como a gente gosta de flor, gente. Então, ela falou assim. Trouxe flores para enfeitar o seu dia, pedindo a Deus que te abençoe e te proteja hoje e sempre. Assim seja para todos nós. É isso aí. Que seja um dia lindo e florido. Porque o céu aqui de Piracicaba já está maravilhoso. Tá lindo, lindo. Sabe que eu fosse você, eu faria? Eu não posso nesse momento, mas você pode. Pega o seu celular já escutando a WI Web Interiorana. Vai ali no seu cantinho, no seu quintal. Tá trabalhando? Procura um cantinho de luz. Põe a sua mão e deixa ela um pouquinho no sol para pegar aquela energia, para te acalmar se você estiver nervoso, ansioso. Faça essa experiência. Você pode? Então vai, que o tempo urge. É. Depois chegou aqui a Rosângela. Ela mandou no grupo, né? Não só para mim. Um beija-flor maravilhoso. Maravilhoso. Ele sugando o néctar de uma flor amarela. Coisa linda, coisa linda. Bom dia. Às vezes, os milagres são as boas pessoas que cruzam nossos caminhos. Olha, profundo isso, porque o milagre a gente pensa que é enorme, é um evento. E às vezes não. São pessoas que passam nas nossas vidas e operam verdadeiros milagres. Um bom dia para uma pessoa que não está tendo um bom dia, mas aquele bom dia com um sorriso, um tratar bem, vai fazer essa pessoa mudar completamente o seu humor. Ela vai se sentir vista. É isso aí. Quem chegou mais depois? Meu celular. Bora lá. Depois chegou a Denise aí já pedalando. Eu não sei andar de bicicleta, que coisa. Ela pedalando ali, ela cheia das borboletinhas, que eu amo borboletas. Passando para deixar meu carinho de bom dia. Bom dia, Dê! Bom dia, Denise, para você e para Fernandinha. E depois chegando a Sandra Rezende. Ela fala assim que ela deseja para a gente uma fé gigante. Quando o medo quiser te fazer pequeno. E te desejo uma força tremenda para enfrentar o que vier. É isso aí, não vim até aqui para desistir agora. E te desejo confiança e fé no poder divino que é capaz de tudo transformar. Fé, força e coragem, é isso aí que a gente precisa. E bora lá, nós não viemos aqui para desistir agora. É isso aí, dia após dia. E vamos fazendo a nossa escadinha, né? Com as nossas pedrinhas, que são os nossos obstáculos, as nossas preocupações, né? Não vou falar em problemas,

Preocupações, porque a gente resolve as preocupações. Pois chegou a Lia. A Lia já recebeu o dom lá no portão também, né, Lia? É, agora tá gatinhando. Força no joelho, você vai precisar. Suas articulações estão bem, Lia? Porque, gente, um simples. Você tá brincando com o seu neto, né? E você senta no chão. Para levantar a criança, já foi. A criança já foi embora. Mas se você não tem uma boa articulação, seus joelhos não estão legais. Bem, você vai demorar para levantar. Então, bora lá cuidar das articulações. Daí chegando também a Lili Lizete. É, a Lili Lizete foi receber o Davi também lá na porta, tenho certeza. Bom dia para você, para todos nós. Olha só, uma jarra cheia de lavanda e pequenas margaridas. Coisa mais linda, margarida é tudo de bom também, maravilhosa. Roseli também chegando aqui. Roseli trabalha em presencial. Às vezes ela dá uma fugidinha para ouvir o nosso programa, mas mesmo assim eu mando um beijo para ela todos os dias. Que este novo dia seja guiado e abençoado pelas mãos de Deus. Bom dia, dona Roseli, seu amigo. É, tem um amigo lá que ouve também o programa com ela. Muito bom, muito bom, muito bom. Isso aí, gente. E é isso que faz o dia da gente ser feliz. Saber que do outro lado do nosso WhatsApp, sempre tem gente desejando o melhor pra gente. E começa com um bom dia. E depois a gente vai assim falando sobre futebol, sobre pega a dica de pedreiro, jardineiro, pintor. É isso aí, é isso aí. Agora, quando alguém pergunta pra mim, Magali, você conhece alguém? Põe lá no grupo. Turma, tem alguém conhece um mecânico? Ah, então já vou aproveitar e falar aqui. Do turma lá do WI, que é a Web Interiorana, a turma do WhatsApp também, e também é o nosso patrocinador, que é o Rogério Silvino, do distrito de Tanquinho. 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Sempre ele e a dona Cristina aqui nos ouvindo, nos prestigiando, povo de Tanquinho. Parabéns para vocês aí que moram em Tanquinho. Um grande abraço. E vamos de música? Ai, tô perdendo fôlego. Hoje o dia promete, gente. Hoje o dia promete. É, ontem foi agitado. Ontem foi agitado. Agitado, chegamos no final da tarde, ontem cansados. Mas não tem problema. Sabe por quê? Porque eu levantei com o pé direito e pé esquerdo, daí eu trouxe pra vocês também. Já levantou com o pé direito e pé esquerdo? Então bora lá. Se você não levantou, levanta agora, tá? Pé direito. Pé esquerdo, João Pedro e Cristiano. Bora lá!

Pé direito, pé esquerdo, gente. Bora lá, pé direito, pé esquerdo. E ontem os jogos, hein? Quem assistiu ontem, eu não consegui assistir. É, ontem foi, o dia foi agitado aqui. Foi agitado. De manhã até a noite foi muito agitado. Então, eu não assisti aos jogos, eu vou só falar dos resultados aqui. A Inglaterra, 2-1 contra o Congo. Então, quem foi embora? Congo. Depois tivemos Bélgica e Senegal. Este aqui eu vi num dos noticiários aqui. Tava 2 para o Senegal, gente. A Bélgica foi lá, tacou 2. Depois, na prorrogação, fez mais um e mandou o Senegal embora. 3 para a Bélgica, 2 para o Senegal. Os senegaleses choraram, gente. Que dó, né? Ah, eu tenho dó quando vai embora, né? Todo mundo podia ganhar. Mas é difícil, né? É difícil. Depois, no final da noite, teve Estados Unidos e Bósnia também. Os Estados Unidos despachou a Bósnia. 2-0 para os Estados Unidos, United States of America. Então, Inglaterra 2, Congo 1, Bélgica 3, Senegal 2, Estados Unidos 2, Bósnia 0. Então, quem foi embora? O Congo, Senegal e a Bósnia. Quem ficou? Inglaterra, Bélgica e Estados Unidos. É isso aí. Hoje vai ter jogos, vamos procurar. E sábado também vai ter jogo. É, sábado vai ter jogo do 15. É, só que são 3 horas da tarde. Não será aqui. Será lá no Paraná, Cianorte. A WI provavelmente vai fazer os comentários, né? Porque a gente não tem imagens, então a equipe vai se reunir e vai comentar. Porque nada melhor do que o povo da terrinha para comentar sobre o nosso quinzão, né? Fica mais emocionante a coisa. É difícil ver um campineiro, um paulista falando 15. Não, tem que ser Piracicaba mesmo, Piracicabano mesmo, que sotaque. Então, a nossa, não que a nossa equipe seja assim. Mas é sempre bom, pessoal da terra, comentar sobre o seu time. Então, bora lá, vai ser às 15 horas no sábado. No sábado à tarde. E hoje, quais os jogos que terão da Copa hoje? A Espanha e a Áustria, às 16 horas. É. A turma está apostando bastante na Espanha. É, eles falam, eles têm um nome lá, vou pesquisar o nome da Espanha que eles dão para o time lá. Um nome forte, que é para dar força. Então, às 16 horas, Espanha e Áustria. E depois, às 20 horas, Portugal de Cristiano Ronaldo e Croácia. Croácia, Portugal e Croácia, e Espanha e Áustria. Então, dois, escolham os seus times. Ah, eu vou. Quem que eu vou? Eu vou de Espanha porque eu tenho gente lá de trás, meus ancestrais vieram, uma parte vieram da Espanha. E eu vou de Portugal, Portugal, Portugal por causa do Cristiano Ronaldo. Eu gosto muito de ver o Cristiano Ronaldo jogar. É, ele tá joga bem pra caramba. Ele e o Messi, ó, olha lá, muito bom. Eu gosto muito dos dois, gosto muito dos dois. É isso aí. Então, Espanha, Áustria, Portugal e Croácia, bora lá então, às 16 e às 20. Dá para assistir os dois? Olha que legal! Dá para assistir os dois, muito bom. Então, bora lá, depois de escolhidos os nossos jogos, a seleção escolhida, bora lá. Quem que eu vou escolher aqui? Já foi, já foi, já foi. Ah, dararara. Ah, eu tinha. É isso aqui. Mas antes de falar desta música. Felicidade. Hoje eu gosto, estou falando bastante de felicidade, né? Bastante mesmo de felicidade. Mas felicidade mesmo é quando a gente usa a tecnologia a nosso favor, o que você acha? 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
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Então, eu vou chamar o seu Jorge aqui para a gente falar de felicidade. Bora lá, seu Jorge.

Você viu quanta coisa que é a felicidade? Mas uma felicidade que ele me chamou a atenção, tomar um café reforçado e depois sair para correr com você. Ai, que delícia! Quem que corre hoje em dia? A gente tem bastante gente que faz até maratona. Mas ele saiu do sofá e foi embora correr? Não, não, não, não. Ele tem que estar muito bem. Como tem que estar muito bem para sair correndo? Tem que estar com as articulações, as cartilagens assim, em cima, porque senão estoura o joelho. Estoura também o batimento cardíaco. Então, você tem que estar bem para fazer essas atividades, para sentir essa tal felicidade. E também eu falei da minha amiga, que o nenê está gatinhando, o netinho... Deita, senta no chão para acompanhar, brincar com o netinho, depois não tem forças. Então, tem que ter força no joelho, força no cotovelo, no ombro, no braço. Tem que ter força muscular. Então, gente, a gente não consegue suprir todas essas necessidades, acumular todos esses nutrientes durante a nossa alimentação diária. A gente, malemar, tem tempo de fazer. Eu procuro sempre fazer uma alimentação saudável, uma alimentação muito boa. Mas com o passar dos anos, né, o nosso organismo ele não consegue capturar os nutrientes, fixar esses nutrientes somente da alimentação. O nosso corpo vai mudando com o passar do tempo. 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Ele concentra o colágeno tipo 2, magnésio, cálcio, as vitaminas C e D3, o zinco e o manganês. E essa combinação, ela é ótima para as nossas cartilagens, para a nossa imunidade, certo? Então, o colágeno tipo 2 é a proteína principal da cartilagem. Aonde nós temos cartilagem? Aonde? Nos nossos joelhos, nos nossos ombros, nos nossos cotovelos. Muito legal. Nos nossos dedos, sabe assim, o dedo, assim, a mão, o carpo, que é o punho, tudo tem cartilagem. E o que, que a gente faz com o nosso corpo? A gente usa ele. A gente não usa, a gente vive. Então, a gente vai usando, vai gastando. Então, tem muitas pessoas que têm um desgaste maior. Desgaste maior. E o nosso corpo, ele não fabrica. Ele não fabrica. Então, a gente, se não conseguimos ter a nutrição adequada durante o dia, é aí que entra a suplementação. Então, o colágeno tipo 2 é a principal proteína da cartilagem, porque serve para tratar e prevenir o desgaste articular. Certo? Daí tem o magnésio. Para que serve o magnésio, Magali? Ele é um mineral essencial que auxilia no funcionamento neuromuscular para os nossos músculos. Então, reduz a fadiga e cãibras. Olha só. E também atua na manutenção dos ossos, o magnésio. Então, é para os músculos e para os ossos. A vitamina D. A vitamina D a gente é fundamental, porque ela é fundamental para o cálcio, para o fósforo, ele ser absorvido pelo nosso organismo. Ele também fortalece a nossa estrutura óssea e previne que que a gente tenha perda massa óssea. A gente vai perdendo, você sabe, né? Com o envelhecimento a gente vai perdendo. E as pessoas pensam que o envelhecimento começa lá nos 60 anos. Mero engano, tolo engano. O nosso envelhecimento, a partir dos 30, você já precisa se cuidar. Se cuidar, porque vai acumulando. A gente não vai sentindo, mas a partir dos 30 anos, o nosso corpo já começa a sentir a diferença. Todo dia que você acorda, você sente a diferença. Isso aí. E daí temos a vitamina C também. A vitamina C, ela ajuda o corpo a produzir o seu próprio colágeno de forma natural. E também auxilia no fortalecimento do sistema imunológico. E a vitamina C é ela que faz com que a cartilagem, o colágeno tipo 2, seja absorvida pelo nosso organismo. Você entende que uma coisa depende da outra? Ah, eu vou comer só o colágeno. Não, mas se você não tiver uma vitamina que o leve, que faça ele ser absorvido pelo seu organismo, não adianta você só tomar o colágeno. Tem que ter as vitaminas necessárias para que esse funcionamento ocorra por completo. 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
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Ziu, ziu, ziu, ziu. É isso aí. É isso aí. Vamos dar de música, amar um pouquinho de música. Quem que eu trouxe aqui? Parará, parará. Ah, eu vou atender a minha amiga Marilena, que ela pediu Os Filhos da Terra aqui. Viajante Solitário, com César e Paulinho, mas só se for agora.

Isso aí, gente, os amigos, os nossos queridos aqui da terra, né? César e Paulinho, viajante solitário, foi para Marilena. Curtiu aí, Marilena? Eu sei que você curtiu. É isso aí. Gente, queria fazer uma curta reflexão sobre longevidade, já que ontem nós passamos com uma pessoa bem longeva, a minha querida sogra, Dona Geni. Ontem passou a tarde conosco aqui. Longevidade, ela vai fazer 100 anos. É, esses dias eu falei sobre um senhor que ele está com 102 anos, lúcido, faz academia de segunda a sexta-feira, às 5 horas da manhã. Ele simplesmente abre a academia. Então, ele é uma pessoa longeva. Longevidade. Ele está curtindo a longevidade dele. Porque ele tem a saúde do corpo, certo? Para que ele continue sendo a casa da vida dele. Ele tem a saúde da mente, porque ele tem a curiosidade e a capacidade dele aprender ainda. Ele falou que tem dificuldades com a tecnologia de aprender, está sendo um pouco difícil, mas ele está lá. E ele cuida do coração, porque ele nunca deixa de amar, perdoar e agradecer. Ele agradece todos os dias da vida dele. Então, meu pai morreu com 68 anos. Ele tinha a mente dele estava muito boa, lucidez, ele tinha uma vontade de viviver, mas o corpo não acompanhou. Então, o corpo o levou antes da mente. Já a minha sogra tem o corpo, mas não tem a mente mais certinha. Às vezes ela tem uns pequenos surtos. Então, é assim. Então, hoje, qual é o nosso desafio? O desafio nosso hoje? 40, 30 mais, vamos pôr assim. O desafio dos 30 mais, tem mais 30 mais 30, só os 30 mais. Mas é assim, conseguir manter firme e forte juntos corpo e mente, né? E o coração, porque quando esses dois estão juntos, o coração nunca deixa de amar, perdoar e agradecer, certo? Então, o desafio desta era aqui é manter juntos corpo e mente saudáveis, sadios, para a gente ter uma longevidade, não só ir passando pela vida. Mas ter uma longevidade assim maravilhosa, que é muito bom viver, é muito bom estar aqui. Certo? Bora lá, então. Vamos curtir mais uma. Eu trouxe aqui porque hoje eu já amanheci tacando na minha Alexa lá. Falei, toca aí, Alexa! E ela tocou. Esperando na janela com César Menotti e Fabiano. Bora lá, que música linda!

César Menotti e Fabiano, Esperando na Janela. Que música linda! Eu adoro essa música, Esperando na Janela. Quando me perdi, você apareceu. Gente, sabe que me lembra essa música? Eu acho que as vozes vão se dar as mãos comigo e vão falar. Quando a gente recebe um neto maravilhoso, quando eu me perdi, você apareceu. Os netos, os filhos, né? Os netos são as nossas esperas na janela, certo? A felicidade está neles, está neles. Quando me perdi, você apareceu. Quando me perdi de mim, muita gente se perde os sonhos. Perde sonhos, perde a vontade de viver. Então, ó, quando me perdi, você apareceu. Quanta gente espera o outro aparecer para colocá-lo no centro novamente, certo? É isso aí, que a gente seja, né? A espera na janela, o resultado da espera da janela. Que bom, que bom. Música muito linda, César Menotti, Fabiano. Mas a gente não pode ficar só esperando na janela, não, gente. A gente tem que viver também. Tem que viver, fazer da vida momentos maravilhosos, porque a felicidade, ela não está só naquela rocha inteira, compacta, ela está nas pedrinhas, pequenininhas, assim. E são pedaços de momentos felizes que nos fazem sentir a felicidade por completo. Né? A gente não vai chegar um dia, eu vou ser feliz naquele dia, vou ser feliz quando eu tiver aquilo, quando eu for lá, quando eu vier aqui, quando alguém chegar, quando... Não, eu vou ser feliz todos os dias. Vou abrir a minha janela e todos os dias a felicidade vai estar ali, na minha janela. Que delícia de música! Música, música. Eu já falei muita coisa hoje, não, gente? Nossa Senhora. Vamos tocar aqui, então? Já foi. Vamos levar um shot, assim, um forrozinho gostoso com a Juliana e o bonde do forró. É uma canção de Flávio José. Eu gosto muito deste artista Flávio José. Bora lá então, Juliana. Bora lá.

0: aí, Traia Véia. Eu adoro essa banda. Você virou saudade e depois Maus Bocados. Eu gosto quando tem um jingle assim, muito legal, porque ele põe duas músicas juntas, né? Termina uma, já começa a outra, aquele sacudir gostoso. Muito bom, gente. É isso aí. E agora, o que nós vamos tocar aqui? Ai, eu gostei deste aqui. É isso aqui, ó. Eu vou trocar. Eu gosto muito do Sabiá. E eles cantam essa música esplêndida. Eu e o Sabiá, com Rick Renner. Bora lá, só se for agora, Rick Renner. Bora lá.
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0: É, Rick Renner, eu e o Sabiá. Sabiá não sabe cantar meu canto. Eu também não canto o canto do Sabiá. Olha que legal. Eu gosto muito dessa música, gosto muito do Rick Renner. Eu ainda não sei se eles estão cantando juntos, mas faz tempo que eu não vejo deles sair na mídia. Então, eu fico tocando essas músicas deles. Gosto muito deles. Acho que eles têm uma ótima interpretação e músicas muito boas. Muito dançante as músicas deles, né? Amanhã é dia do fim de semana. Eles voltam aqui amanhã, com certeza. Gente, já estamos no final do nosso Alô Magal. Que legal que você tenha ficado conosco aqui até agora. Curtido, né, apreciado a nossa programação. E se você quiser pedir, faça o seu pedido aqui para a gente toca sempre. A gente toca, a gente lê as suas mensagens. É isso aí, pode ligar, pode mandar, que daqui a pouco também a gente já está indo embora trabalhar, porque o dia, o tempo urge. Já preparando a nossa sexta-feira, certo? E lembrando, gente, ó, você que não estava aqui, não sabe aqui de Piracicaba, você não mora em Piracicaba, ou mesmo morando em Piracicaba, não sabe o que acontece aqui. Mas agora, dia 5 será domingo, domingo, é, deixa eu confirmar aqui no meu calendário. No dia 5, agora domingo, vai haver aqui no Largo dos Pescadores, aqui em Piracicaba, a derrubada dos barcos, a bênção dos barcos da festa do Divino. Estamos completando, os piracicabanos, 200 anos da festa do Divino. Então, vai ser um festão do dia 5 até dia 12 de julho. Durante a semana tem as missas, certo? As missas solenes, mas neste domingo, às 9 horas, vai ter a missa com a bênção dos barcos aqui no Recanto dos Pescadores, ali na Rua do Porto. E depois terá a belíssima, gostosíssima, saborosíssima feijoada pela Irmandade do Divino. Então, bora aí, se você não tem programação, venha para Piracicaba, você vai curtir as nossas margens do rio, do nosso rio que corta a nossa cidade. Rio maravilhoso! Rio que eu amo muito, muito, muito. E a cidade também, eu sou apaixonada por Piracicaba. Eu sou apaixonada. Quando eu saio, dou umas voltas. Eu amo, amo, amo. O trânsito está meio complicado, como disse o João Mendonça hoje. É, você que é motoqueiro, teve um acidente muito feio ontem, muito triste. Muita força para os familiares do jovem de 26 anos que perdeu a vida ontem. Muita força. Mas os motoqueiros têm que tomar cuidado, gente. Eles estão ultrapassando pela direita, pela esquerda. Daqui a pouco eles estão passando por cima do nosso carro. Porque às vezes eu tô dirigindo e faz aquele vum, vem, e você olha, você fala, praticamente você para o carro para saber de onde está vindo, porque eles vêm de todos os lados. Então, temos que tomar cuidado, nós temos que ficar também, tem a nossa direção defensiva, ficarmos atentos ao trânsito, porque as motos estão aí e elas vêm, fora quando tem aqueles escapamentos estourados assim, que dá aquele susto. Né? Então, que sejamos mais conscientes, nós que dirigimos carro, vocês que dirigem moto, então que sejamos mais conscientes, que nos respeitemos mais no nosso trânsito. Certo? Então eu agradeço a você que ficou meia hora, 1 hora, 10 minutos, não tem problema. Você curtiu a WI, Web Interiorana, você sabe por quê?
1: Tá na interiorana, tá
0: E
1: bacana.
0: eu convido você amanhã às 8h30, logo depois do John Mendonça, depois de você louvar e agradecer, você vem aqui comigo e vai passar um bocadinho de tempo, desse tempo de manhã gostoso, né? Gostoso já levantar, sacudindo também, balançando, refletindo, tendo notícias, conversando comigo, eu conversando com você, a gente vai clareando os nossos pensamentos, vai escutando, ouvindo música boa. Certo? Muito então, legal. Eu agradeço você um tantão assim, tá bom? Muito obrigada pela sua audiência, pela sua companhia. E até amanhã. Curta bastante a sua quinta-feira pré-sexta. E agora eu deixo com vocês, Daniel, um tantinho. Pai!
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1: 10 horas e 5 minutos.
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Então, ai, ai, espero que você tenha começado bem o mês de julho, né? No dia de ontem, que a sua quarta tenha sido boa e que a sua quinta seja melhor ainda do que foi o dia de ontem, né? É, o que a gente sempre tem que ter a expectativa, né? De dias cada vez melhores na nossa vida. Hoje, dia 2 de julho, é o dia do hospital, dia do bombeiro brasileiro. Dia também, data, né, da independência da Bahia, você sabia? É, para você que é da Bahia, o nosso abraço, viu? Maravilha, um abraço para todos os baianos que estão sintonizando a gente por aqui no nosso Manhã Mais Que Demais. Vamos juntos aqui com muito sucesso, muita música boa, vai rolar aqui, ó. É, Manu, Guilherme Benuto, Zara Larsson, que mais? Dilsinho e Ana Castela, Paulo Ricardo, Tudo Por Nada, pra gente matar a saudade aí de um clássico, né? Porque aqui não pode faltar, né? Não podem faltar os clássicos do nosso Manhã Mais Que Demais. E você ouve sucessos da nova geração, sucessos de todos os tempos, né? Por falar em Ana Castela, ela quem começa aqui o programa desta quinta-feira, né? Ela já começa, já chega chegando. Olha onde eu tô. É o sucesso que abre o Manhã Mais Que Demais de hoje.

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0: Batidão!
1: E Guilherme Benoit! Obrigado, gente.
2: Obrigado, gente. Que
3: senhoras
2: coisa
3: e senhores, uma salva de palmas para Guilherme Benuto.
0: Muito obrigado.
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Quem tem é com Zara Larsson aqui no nosso Manhã Mais Que Demais. Teve Manu e Guilherme Benuto com Torre Eiffel. A gente vai seguindo em frente, né, com os principais sucessos da música. Sucessos de todos os tempos, né? Músicas que estão aí no topo das paradas, as mais acessadas também nas plataformas digitais. Você curte aqui no Manhã Mais Que Demais. Melhor do pop nacional e do pop internacional, né? Tem Dilsinho com Ana Castela. Passada de mão. Ótima quinta-feira, vamos juntos!

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0: 10:30.
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5: Muito bem, a partir de agora entra no seu rádio o Sertanejo Classic. Prazer enorme de estar com você, levando o melhor do sertanejo do passado aqui pra você. O Sertanejo Classic reúne as melhores de todos os tempos, as melhores do sertanejo. Vem comigo e viaje nas grandes emoções.
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1: E sequência top foi essa, hein, papai? Já, já tem mais, segura aí.
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2: 10 horas e 55 minutos.
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1: Voltamos a apresentar o Sertanejo Classic. Vem comigo!
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0: Queria ver com a galera aqui. Vamos ver a galera, quer ver? Pra ver se vocês estão afinadinhos, só o refrão sem a banda aqui, só vocês.
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0: Valeu, Rio Preto!
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1: Muito bem, gente. Com essas, a gente encerra mais uma edição do Sertanejo Clássico. Espero que você tenha gostado. Voltaremos na próxima edição.
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0: 11:24.
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0: 11:32.
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0: 12:33.
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5: Alô, Brasil! Chegamos nessa quintona com mais um Baú Sertanejo. Coisa boa estar com você onde você estiver. A partir de agora tem Baú Sertanejo. Já convida toda a turma, já liga aí pra família, os familiares, dizendo assim, ó, já começou o baú, aumenta aí o som, já liga o rádio pra gente ouvir e curtir aqui o nosso Baú Sertanejo de hoje. Aumenta o som, nessa quinta-feira o baú já chega pedindo passagem.
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0: O sertanejo trazendo o que foi sucesso e o que é sucesso aqui do sertanejo pra você. Não sai daí não, já já tem mais.
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2: Meio-dia e 51 minutos.
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0: Estamos de volta com o Baú Sertanejo.

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0: Trazendo pra você sempre as melhores. Não sai daí não, daqui a pouco tem mais aqui no baú.
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2: 13 horas e 8 minutos.
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0: Estamos de volta com o Baú Sertanejo.

0: Baú Sertanejo, trazendo pra você sempre as melhores. Não sai daí não, daqui a pouco tem mais aqui no baú.
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2: 13 horas e 24 minutos.
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0: Valeu, gente! Depois do intervalo, a gente tá aqui de volta com o Baú Sertanejo. Aumenta aí o som pra você conferir.

0: no seu rádio, não sai da sintonia, já voltaremos com mais.
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2: 13 horas e 41 minutos.
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0: Eita, coisa boa, é relembrar as grandes emoções. Está de volta o Baú Sertanejo.

0: Obrigada, Zezé de Camargo e Luciano!
1: E que prazer estar aqui, viu?
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0: Isso é baú sertanejo, minha gente. Depois do intervalo, a gente volta com muito mais pra você. Não sai daí, não.
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2: 13 horas e 59 minutos.
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0: Estamos de volta com o Baú Sertanejo.

0: Muito obrigado.
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2: E essa bora, aqui, então. 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

Com essas e outras, a gente encerra a edição de hoje, dessa quinta-feira, abençoada pelo nosso Deus. Obrigado aí pela tua companhia, pela tua audiência. A gente tem um encontro marcado, amanhã na sexta, com mais Baú Sertanejo pra você. Beijo no seu coração, fica com Deus e até amanhã!

0: 14h23.
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7: Boa tarde.
8: Oiê, muito boa tarde pra você, muito prazer, eu sou o Johnny Silva, hoje quinta-feira, hoje 2 de julho de 2026, começando por aqui mais uma tarde mais que demais, vamos juntinhos, vamos coladinho igual pão sovado no dente, ah meu Deus do céu, vem comigo, hoje muita música boa vai passar por aqui com certeza, igual todos os dias, né, mas eu quero que você siga a gente aí nas redes sociais, no Insta, no Face, manda o seu recadinho pra gente aí através do nosso aplicativo, do nosso WhatsApp, fique bem à vontade aqui, tá bom? Porque aqui quem faz a programação é você, com certeza. Aí eu quero te fazer um super convite. Vamos juntos aí com Bruno e Matheus descer pro ABC? Aumenta o som aí!

0: 14 horas e 30 minutos.
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6: Boa tarde.
7: Oiê, muito boa tarde pra você, muito prazer, eu sou o Johnny Silva. Hoje quinta-feira, hoje 2 de julho de 2026, começando por aqui mais uma tarde mais que demais. Vamos juntinhos, vamos coladinho igual pão sovado no dente. Ah, meu Deus do céu, vem comigo. Hoje muita música boa vai passar por aqui, com certeza, igual todos os dias, né? Mas eu quero que você siga a gente aí nas redes sociais, no Insta, no Face. Manda o seu recadinho pra gente aí através do nosso aplicativo, do nosso WhatsApp. Fique bem à vontade aqui, tá bom? Porque aqui quem faz a programação é você, com certeza. Aí eu quero te fazer um super convite. Vamos juntos aí com Bruno e Matheus descer pro ABC? Aumenta o som aí!

tudo combinando com a nossa quinta-feira maravilhosa. Você ouvindo aí Gil Gleide com a participação de Joy Taylor. Passou por aqui Matheus e Cauã com Ana Castela. E tá chegando ele, é o Zé Felipe. Se eu não tivesse ido uma super regravação aí, você já ouviu muito na voz do Bruno Marrone, mas agora com Zé Felipe. Aumenta o som aí.

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0: você curtindo por aqui mais uma moda bacana. Tá aí o Cleiton e Romário com o Zé Felipe. Ah, que maravilha. Você deve estar perguntando aí, Johnny, como que eu faço para anunciar aí a minha empresa? Ah, o meu comércio aí na rádio. É muito fácil, tá bom? Segue a gente nas redes sociais, manda um recadinho pra gente, tá bom? Tanto pelas nossas redes sociais, pelo nosso WhatsApp também. Iremos até você aí, queremos a sua marca aqui na nossa rádio, tá certo? Vou para um breve intervalo, mas já já eu tô de volta. É só o prazo de tomar aquela aguinha e já já estarei de volta, não saia daí.
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2: 14 horas e 56 minutos.
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0: Essa é a nossa Tarde Mais que Demais, trazendo pra nós aqui mais uma moda boa. Aumenta o volume aí, a Tarde Mais que Demais é isso, é muita música boa. Você vai curtir mais uma aqui agora.

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você curtindo por aqui o Gustavo Lima Retrovisor. Essa música é muito linda, né? Porque às vezes a gente reclama muito da nossa vida, mas eu acho que a gente tem que fazer aquela paradinha e dar aquela olhada no retrovisor, né? O que nós já passamos, o que as outras pessoas estão passando também, e lembrar que a nossa vida está muito boa, com certeza. Tá chegando por aqui o Offenbach.

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0: Você curtindo aqui o Super Poporri do Grupo Menos é Mais, Jejum de Amor, Caixa Postal, Vida Vazia, só sucesso, hein? E aqui também você curtiu a Simone Mendes, Me Ama ou Me Larga. Vou para um breve intervalo comercial, mas já já eu volto.
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2: 15 horas e 22 minutos.
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0: Gente, eu não quero falar nada não, viu? Mas essa quinta-feira está com a cara de final de semana, vontade de tomar aquela gelada. Eita, tá chegando por aqui a Mari Fernandes com a Lauana Prado na nossa tarde. Você tem mania.

0: Mari Fernandes.
1: Luana Prado.
2: Que delícia estar com você.
1: Que pancada de mulher, né, RJ?
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2: Aí, meu compadre, vou falar pra ela agora. Vambora.

Ranchinho Delicioso, menos é mais, aquele lugar aqui na nossa tarde mais que demais, é muito bom ter você aqui, tá chegando o Zé Neto e Cristiano, essa música aí, Pulando Muro, ah, é romântico, né, mas se eu ver alguém pulando muro, eu vou chamar a polícia, é brincadeirinha, é isso aí, continua por aqui, a nossa tarde mais que demais, é isso, é alegria, é descontração, pra deixar aí a sua tarde muito mais gostosa, muito mais deliciosa de se viver, vamos juntos!

0: você ouvindo aí, Hugo, Guilherme, Maiara e Maraísa, Meu Coração em Suas Mãos, uma composição aí do Marco e Mário. É isso aí, ó. A primeira versão dessa música cantada foi com Marco e Mário e Janaína. Quer tirar curiosidade? Procura aí nas redes sociais aí, tá bom? Ó, vou para um breve intervalo comercial, mas já já eu volto com muito mais.
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2: 15 horas e 52 minutos.
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0: Opa, já de volta por aqui, prazeraço Johnny Silva, mais meia hora de muita música pra você. Tá chegando por aqui a eterna Marília Mendonça, e ela vai cantar pra gente agora a música Leão, a música que eu não entendo muito que ela fala, viu? Não entendo bolupas nenhuma, mas tá bom, tá aí a música.

Simone Mendes, abrilhantando aqui a nossa tarde mais que demais. Dois tristes? Ah, e aí, como que você está? Tá aprontando o que aí nessa tarde gostosa de quinta-feira? Conta pra gente aqui, tá bom? Através das redes sociais, do nosso WhatsApp. Pra você que tá curtindo a gente aí no centrão da cidade, tá no trânsito, tá dentro do ônibus, curtindo a programação aqui da nossa rádio através do foninho. Conta pra gente aqui, tá bom? Fique bem à vontade. Aqui, a rádio é toda sua, é 24 horas de muita música boa pra você. Tá chegando a Paula Fernandes, Paixão de Mulher.

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0: você curtindo Bruno Rosa com Israel e Rodolfo Fio Fio. Ah, meu Deus do céu. Ó, pra finalizar com chave de ouro aqui a nossa tarde mais que demais. Gente, mas não fica triste não, tá bom? Amanhã, sexta-feira, tem muito mais tarde mais que demais aqui na nossa rádio, tá certo? Tá chegando uma programação feita pra você aqui. Foi um prazeraço ter você aqui. Muito obrigado, você que ficou coladinho com a gente, igual pão sovado no dente. Amanhã tem mais. Tchau, tchau!
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0: 16:29.
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0: 16:30.
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5: Diego, Vitor Hugo, do LP.

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1: É, eu também tô curtindo com você essa linda canção aqui no Arena Sertaneja. Obrigado pela audiência, onde quer que você esteja aqui curtindo o nosso programa.
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2: 16 horas e 49 minutos.
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0: Obrigado.
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2: 17 horas e 8 minutos.
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0: maravilhosa demais. Obrigado pelo carinho. Obrigado.
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2: 17 horas e 28 minutos.
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0: Joga a mão pra cima e faz barulho aí, Fortaleza, por gentileza, vai.
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2: 17 horas e 49 minutos.
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0: 17:59.
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0: 18:00.
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5: Ô, minha gente bonita! E aí, tudo certinho? Quinta-feira, meu povo. Hoje, dia 2 de julho de 2026, né? Eu sou o Kleber Salles, estou chegando com mais uma edição do nosso Onda Sertaneja. As melhores músicas sertanejas passando por aqui, né? Pelo nosso programa mais chonado do planeta, rapaz. É que nós toca os melhor modão que tem. E as melhores duplas, né? Passam também pelo nosso programa Onda Sertaneja. Para você que tá em casa, para você que tá na lida aí do dia a dia, seja muito bem-vindo. Você que ouve o nosso Onda Sertaneja no sítio, na chácara, na fazenda, né? É, muito obrigado pelo carinho da audiência, pela sintonia. Onda Sertaneja no ar, no seu rádio, nesta quinta-feira, uma ótima quinta. E a gente começa o programa de hoje com Rio da Anta e Rio do Peixe. Dois heróis na solidão. Eita, para começar muito bem o programa desta quinta, 2 horas de clássicos sertanejos, hein? Só modão tocando aqui. Vamos.

0: Mais um clássico aí da carreira de Jean Giovanni, né? Caçador de Corações. É, rapaz, só moda bonita aqui no nosso Onda Sertaneja. Teve Praense e Dena Monteiro passando por aqui também, né? No nosso Onda Sertaneja. É, e teve também o Du Maravilha, né? Com Saudade da Galopeira. Só musicão, hein? Só as melhores sertanejas. Agora vem chegando Zé do Rancho e Mariazinha no nosso Onda Sertaneja, a resposta da Mariquinha. Ah, sucesso!
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0: Aí o Teodoro Sampaio e o César Menotti. Fabiano, rapaz, sucesso, hein? É, Passe Livre. Fechando aqui a primeira sequência do Onda Sertaneja desta quinta-feira. Teve Bruno e Marrone também, né, com Dormir na Praça. E o Zé do Rancho e Mariazinha com a Resposta da Mariquinha. E daqui a pouco tem mais, hein? Depois do intervalinho a gente volta, a gente segue com mais música boa aqui no nosso Onda Sertaneja. Não sai daí, hein?
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2: 18 horas e 27 minutos.
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2: 18 horas e 30 minutos.
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0: É isso aí, já estamos voltando aqui, viu? Já tomamos aquele cafezinho gostoso, cafezinho caprichado, né? E agora tá chegando Iri de Irineu com O Menino e a Rosa, abrindo mais uma sequência na programação desta super quinta-feira, viu? É, quinta-feira gostosa, de muita moda boa no nosso Onda Sertaneja. Obrigado pela sua companhia. Vamos juntos!

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Jade Jefferson aqui no nosso Onda Sertaneja, na boca do Brasil. É, terra de violeiro. Eita! E com a viola e Deus, um pupurri aí que a gente curtiu, né? Com Jade Jefferson aqui no nosso Onda Sertaneja. Teve JC e Tonho, última troca de roupa, Chitãozinho e Chororó com fogão de lenha. Mas essa linda canção, né? Que a gente conferiu junto aqui no Onda Sertaneja. Agora tem Camargo e Odilon, José Lavrador, aqui no nosso Onda Sertaneja. Música.

0: Dudu da Viola, trovejou daquele lado. Dudu da Viola e Rogério, né? Aqui no nosso Onda Sertaneja, fechando a sequência, teve Lil e Léo com Carreiras de Cururu. E daqui a pouquinho tem mais moda, já já, mais sucessos. O melhor da música sertaneja raiz, você ouve no nosso Onda Sertaneja, hein, gente? É só musgão, rapaz. Só as melhores, as cabeceiras você ouve aqui na nossa quinta-feira, hein?
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2: 18 horas e 58 minutos.
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0: É o nosso Onda Sertaneja no clima mais gostoso, só tocando modão pra você. E agora você vai ouvir o Pedro Bento e o Zé da Estrada com Mágoas de Boiadeiro. Mais um clássico da música sertaneja raiz pra você. E Miro e Milton com Marcas da Infância. A gente vai curtir também por aqui no nosso Onda Sertaneja. As mais tocadas de todos os tempos, as melodias do sertão.

Duca e Dalvan com Mulher Maravilha aqui no nosso Onda Sertaneja. Nessa quinta-feira, minha gente, é, teve Hélio Carreiro, Toalha Vermelha, Hélio Carreiro Rossi, e vem chegando mais, hein? Vem chegando mais moda boa pra você. Agora tem o trio Parada Dura com a Blusa Vermelha e na sequência...

o Leôncio e o Leonel com cacho de uva aqui no nosso Onda Sertaneja. Só as mais belas canções para você nesta quinta-feira. Um grande abraço para você que está aí ouvindo o Onda Sertaneja.

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0: Leandro Leonardo, animando aqui a sua quinta-feira com dia de rodeio, né? Fechando mais um bloco, mais uma sequência aqui no nosso Onda Sertaneja. E a gente segue junto por aqui com mais sucessos, mais música boa pra você, né? Você vai interagindo aqui com a programação da nossa rádio, vai curtindo o nosso Onda Sertaneja. Daqui a pouquinho eu volto com Moreno e Moreninho, né? O laço do João Boiadeiro. Daqui a pouco, depois do intervalo, a gente vai curtir essa aqui, ó, inteiraça no nosso programa, hein?
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2: 19:27.
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2: 19:30.
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0: Último bloco do Onda Sertaneja desta quinta-feira. Grande abraço para você, comadre, para você, compadre, para você que tá aí nos acompanhando. Um abraço aí pro pessoal que gosta aí das pescarias, né? Ouvindo aqui o nosso programa, os pescadores, né? Eita, não é pescador de meia tigela, não, né? Um abraço aí para você que é pedreiro, pintor, servente de pedreiro, né? Curtindo sempre o nosso programa por aqui. Você, meu amigo, tá ouvindo a gente aí no sítio, na chácara, na fazenda, né? Você, produtor rural, super abraço aí, viu? Grande quinta-feira. Agora tá chegando Moreno e Moreninho com o laço do João Boiadeiro. Música.

Mato Grosso e Matias, pedaço de minha vida, é no nosso Onda Sertaneja. As mais tocadas, as melhores músicas você ouve aqui nesta quinta-feira. Vamos seguir em frente, tocando as melhores para você que está ligado, para você que está ligada com a gente. Teve Cardoso e Clemente também nessa sequência, né, com Velha Figueira. E agora tem o Leandro e Leonardo com Talismã. Essa música aqui é clássico sertanejo. Música que teve a primeira gravação, né, com o Royce do Cavaco, né, e depois Leandro e Leonardo fizeram aí a versão sertaneja.

0: Zico e Zeca com Folha Seca, fechando mais uma sequência aqui no Onda Sertaneja e fechando também o programa da nossa quintona, rapaz, a nossa quinta-feira. Bom, eu, Kleber Salles, estou indo embora, mas estou voltando amanhã, né, com muito mais moda, muito mais sucessos na programação número 1 do seu rádio, tá bom? Um grande abraço, beijão no coração de todo mundo, fiquem com Deus e até lá, hein? Até amanhã, se Deus quiser. Valeu, turma!
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0: 19h57.
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0: Dezenove horas e 58 minutos.
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0: Horas e um minuto.
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0: Horas e 5 minutos.
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0: Horas e 7 minutos.
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1: Horas e 13 minutos.
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1: Horas e 15 minutos.
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1: horas e 17 minutos.
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1: Horas e 19 minutos.
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1: 20 horas e 20 minutos.
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1: 20 horas e 21 minutos.
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1: Horas e 23 minutos.
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1: Horas e 25 minutos.
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1: Horas e 29 minutos.
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1: Horas e 31 minutos.
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1: Horas e 38 minutos.
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1: Horas e 39 minutos.
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1: Horas e 41 minutos.
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1: Horas e 43 minutos.
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1: Horas e 44 minutos.
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1: 20 horas e 45 minutos.
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1: Horas e 47 minutos.
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1: Horas e 49 minutos.
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1: Horas e 53 minutos.
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1: Horas e 56 minutos.
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1: 21 horas e 1 minuto.
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